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2: Ô, compadre, comadre, estamos chegando aqui no Clube do Caipirão, defendendo as tradições culturais de nossa terra com grandes sucessos do nosso cancioneiro. Muita música, alegria pra você, que é o melhor ouvinte do mundo. Vamos que vamos!
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2: A sonoplastia do meu irmão companheiro Zé Luquinha, assessoria e produção da dona Juju. Juntos nós vamos reviver um passado tão vivo e presente na história e na memória de cada um de nós amantes da música sertaneja. Com a proteção de Deus, estamos chegando!

0: Clube do Caipirão, despertando você para mais um dia. Opa, que maravilha, mais uma vez, seja muito bem-vindo, compadre, bem-vinda, compadre, ao nosso Clube do Caipirão, edição especial sempre junto com você. A Juju já foi ajeitar um cafezinho pra nós, o Luquinha tá ali separando mais umas modas, e nós vamos juntos recordando os grandes momentos da nossa música sertaneja, e a moda por aqui não para.
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0: E o nosso programa tem como objetivo preservar a cultura caipira e a nossa música sertaneja raiz. Por isso, nós temos alguns parceiros que gostam do nosso projeto e nos dão o apoio cultural para continuarmos firmes nessa jornada.
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1: E o nosso Clube do Caipirão está no ar desde 2008, defendendo a viola, a cultura, as tradições de nossa terra, sempre mantendo firme o melhor do nosso cancioneiro rural e da música tradicional, trazendo desde as raridades, as pioneiras da nossa canção, até mesmo as músicas mais novas, mas sempre dentro do estilão do sertanejo raiz, tradicional e romântico. 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
5: É o Clube do Caipirão defendendo a viola caipira, as tradições de nossa terra. Bom dia pra você que tá chegando agora, você que já vem com a gente, seja muito bem-vindo. Tem muita moda boa pra gente ouvir.
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5: Agora no jeito, escolta de Vagalume, Sérgio Reis e Filhos.

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2: Continue aqui.
3: Você está muito bem.
2: Um abraço, Lorival.
3: Um abraço, Lourenço.

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1: Falando bem, isso, Caipirão.
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2: Vamos cuidar do nosso meio ambiente.
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2: Valeu, Wilson Sartori, pelas dicas. É isso aí, vamos cuidar do meio em que vivemos, vamos cuidar do nosso meio ambiente.
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2: Toca mais uma, companheiro.

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1: Fala, Caipirão.
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4: Já estamos de volta com o Clube do Caipirão, maior programa sertanejo raiz do rádio.
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4: Na ponta da agulha, Craveiro e Cravinho e o franguinho na panela.

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2: Vamos com o Minuto do Caminhão, para você que tá na rodagem, tá no trecho, cruzando as estradas do nosso Brasil.
3: Quando pensamos num Porsche, logo vem à cabeça aqueles carros esportivos velozes e caríssimos. São verdadeiros sonhos com rodas, mas o patriarca da família foi muito além. Ferdinand Porsche projetou o Fusca, fez protótipos de corrida, tanques de guerra e até caminhões. Em 1898, com apenas 23 anos, inventou um veículo elétrico. 2 anos depois, colocou os motores dentro das rodas e ainda lançou um híbrido. Porsche voltou a fazer história em 1912. Uniu todas as experiências anteriores para criar um treminhão híbrido com carretas eletrificadas. O cavalo mecânico tinha um motor de 6 cilindros a gasolina que tocava um gerador. A tração era elétrica, dentro das rodas traseiras. Um cabo levava energia para os motores nas rodas dos implementos. O trator puxava até 10 reboques. Podia rodar em estradas ou ferrovias. Depois desse grande sucesso, Ferdinand Porsche voltou a projetar um caminhão para uso militar em 1942. Não teve sorte, deu tudo errado. Tinha tração 4x4, rodas de aço com 1,5 metros de diâmetro e um motor a gasolina de 4 cilindros e 6 litros. Era muito duro e gastão. Porsche faleceu em 1951, aos 75 anos. Sua família segue firme com os caminhões. Controla as marcas Volkswagen, MAN, Scania e International. Quer saber mais sobre o mundo dos pesados? Aqui todo dia tem novidade para você.
2: São as dicas para os amigos da estrada, você que tá na boleia do bruto, obrigado pela carona. Lembrando que o Clube do Caipirão é o limite aí do seu rádio.
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2: É o Clube do Caipirão pelo rádio, pela internet. O negócio é defender as tradições de nossa terra com as músicas que marcaram época. Bom dia!
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2: A moda de viola, música do Nhô Chico com Dino Franco e Moura aí gravando a interpretação de Minha Mensagem.

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0: Clube do Caipirão, agradecendo você pelo carinho da sua companhia, da sua audiência. Fique com Deus, com ele também fluindo. Até mais.
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Trabalhar com alegria. Havia uma fazenda onde os trabalhadores viviam tristes e isolados uns dos outros. A propriedade era do senhor João, dono de muitas terras, que exigia trabalho duro, pagando muito pouco. Um dia chegou um agricultor em busca de trabalho. Chamava-se Zé Alegria. Admitido, recebeu como todos uma velha casa para morar. Vendo aquela casa suja e abandonada, resolveu dar-lhe vida nova. Cuidou da limpeza e em suas horas vagas lixou e pintou as paredes com cores alegres e brilhantes, além de plantar flores no jardim e nos vasos. Aquela casa limpa e arrumada destacava-se das demais e chamava a atenção. Zé Alegria trabalhava feliz. Por isso, os companheiros lhe perguntaram: como você consegue trabalhar feliz e sempre cantando com o pouco dinheiro que ganhamos? O jovem olhou para eles e respondeu: bem, este trabalho hoje é tudo que eu tenho. Ao invés de reclamar, prefiro agradecer por ele. Quando aceitei trabalhar aqui, sabia das condições. Não é justo que agora que estou aqui, fique reclamando. Farei com capricho e amor aquilo que aceitei fazer. Os outros, que se acreditavam vítimas das circunstâncias, abandonados pelo destino, o olhavam admirados e comentavam entre si: como ele pode pensar assim? O entusiasmo do rapaz, em pouco tempo, chamou a atenção do fazendeiro, que passou a observá-lo à distância. Isso o fez deduzir que alguém que cuidava com tanto carinho da casa que lhe fora emprestada como moradia, cuidaria com o mesmo capricho da fazenda. No final de tarde, foi até a casa do rapaz e, após tomar um bom café, ofereceu-lhe o cargo de administrador da fazenda. O jovem aceitou de imediato. Seus amigos agricultores novamente foram lhe perguntar: o que faz com que algumas pessoas sejam bem-sucedidas e outras não? A resposta do moço veio logo: em minhas andanças, meus amigos, eu aprendi muito. O principal é que não somos vítimas do destino. Existe em nós a capacidade de realizar e dar vida nova a tudo que nos cerca. Isso depende de cada um. Cada um de nós é capaz de efetuar mudanças significativas no mundo que nos cerca. O que geralmente ocorre é que, ao invés de agirmos, preferimos jogar a responsabilidade da nossa desdita sobre os ombros alheios. Culpamos o governo, os empresários, os políticos, a sociedade como um todo, esquecidos de que quem elege os governantes somos nós mesmos, que quem gera empregos são os empresários e que a sociedade é composta por nós, os cidadãos. Sempre encontramos alguém a quem culpar pela nossa infelicidade, esquecidos de que ela só depende de nós mesmos. A verdade é que cada um tem a sua parcela de responsabilidade na formação da situação que o rodeia. E para ser feliz, basta dar ao nosso mundo um colorido especial, como personagem desta história, que numa situação aparentemente ruim, soube fazer do seu mundo uma realidade diferente. Tenhamos sempre em mente que existe em nós a capacidade de realizar e dar vida nova a tudo que nos cerca. Pensemos nisso.

0: E assim chegamos ao final de mais um Momento Espírita. Hoje, segunda-feira, 24 de agosto de 2026. 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

0: Caio Fernando Riquetti, gente. Estamos começando mais um Brasil Caminhoneiro. Gente, que alegria, que prazer estar aqui com vocês. Aqui, ó, a energia é lá em cima, viu? Ó, tem música boa pra cantar na boleia. É, pode cantar tranquilo que ninguém vai te repreender, não, tá legal? Tem informação das rodovias, é aquela resenha que faz a viagem passar, ó, rapidinho, voando, voando. Se bora lá, Paulinho, Brasil Caminhoneiro já tá no ar. Minas Gerais, uma iniciativa voltada à segurança e prevenção à violência nas escolas é o programa Conviver. Ele foi criado pelo Ministério Público de Minas Gerais em conjunto com o governo do estado para a segurança viária no entorno das escolas em trechos rodoviários. E é claro, né, gente? Falou em segurança com ele, Francisco Garonce, nosso repórter especial. O Garonce conversou com o Carlos, que é diretor de operações da concessionária EPR, sobre esse importante projeto.
1: É, nós definimos pilares de atuação em áreas escolares, pilares para atuação para motoristas, para ciclistas, para caminhoneiros, e iniciamos o projeto em áreas escolares por entender que são os usuários mais vulneráveis que temos na rodovia. E já, de certa forma, levando essa instrução para que eles possam aprender que o espaço viário, ele é um espaço para se promover a boa convivência.
2: A ideia é muito simples, mas ela é poderosa. Por quê? Além de entender os riscos que tem no entorno da escola, as crianças, elas são preparadas para que possam fazer parte da realidade e da solução.
3: Essa é a grande virada na lógica da segurança. É não seguir aquele velho caminho de esperar que o pior aconteça para encontrar uma solução. O que o programa busca é identificar os riscos e aí sim aplicar as medidas para que ele deixe de acontecer. E nós estamos aqui com o professor Éder, ele que é o responsável pela Escola Municipal Vereador José Aleixo.
4: Isso.
3: Professor, qual é a importância para essas crianças de participar de um programa como esse?
4: É uma importância imensa, porque eles que são as sementinhas que nós temos, eles vão ser os semeadores. E como nós temos a BR próximo à escola, então eles vão semeando para os pais responsáveis e toda a comunidade em si, que eles vão ser o nosso porta-voz.
2: A rodovia não é apenas um corredor logístico. Muitas das vezes, ela é o caminho para a escola. É nesse momento em que as pessoas se aproximam da estrada. E as vidas que estão aqui são muito importantes. E é aí que a segurança tem que sair do papel e chegar no trecho.
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0: Parceiro, diz aí, você já sentiu tontura ao dirigir? Olha, é preciso ficar atento, viu? Agora, ouve esse nome de doença, presta atenção. Síndrome de desorientação vestibular do motorista. Eita, que palavrão, hein? Bom, isso também é um distúrbio no qual os pacientes sentem tontura ao dirigir. É também conhecida como a síndrome da desorientação do motorista. E é uma condição de instabilidade ao dirigir, mesmo em estradas em perfeitas condições, viu? E para falar sobre esse tema, tá na ponta da linha o médico neurologista doutor Lourenço. Ô, doutor, Explica pra gente o que é esse distúrbio.
6: Do nada, a pessoa tá dirigindo o carro e ela percebe como se o carro estivesse guinando, puxando pro lado. Ou então pior, às vezes a pessoa percebe como se o carro de repente capotasse ou de repente ele girasse na pista, desse 180 ou 360 graus. Dirigir é uma função complexa para o nosso cérebro. E aí o problema é quando esse excesso de informação, essa overdose de informação, lá dentro da cabeça entra em conflito por algum motivo. E vem uma confusão. De repente, eu começo a perceber, mesmo meu carro estando bonitinho na estrada, que ele está puxando, ou que ele está girando, ou que ele está voando, flutuando, como algumas pessoas já me contaram. Isso é a síndrome de desorientação vestibular do motorista.
0: E como essa doença, doutor, pode se manifestar?
6: Em algumas pessoas é um quadro abrupto, único, de repente, isso acontece. Em outras pessoas, isso é um quadro crônico, isso sempre está acontecendo. Olha essa curiosidade, muitas pessoas, elas trocam várias vezes de carro por causa da síndrome de desorientação do motorista, imaginando que o problema está no seu veículo, quando na verdade o problema está nela. Os motoristas com síndrome de desorientação do motorista, eles começam a perceber que mesmo em estradas super boas, perfeitas, sem buraco, sem inclinação, elas sentem o carro instável de alguma forma misteriosa que elas não entendem muito bem.
0: Agora, esse sintoma só acontece quando a pessoa está dirigindo?
6: A síndrome de desorientação do motorista pode acontecer, obviamente, quando você está dirigindo o seu carro, mas há relatos também de pilotos pilotando avião e helicóptero e pessoas manejando embarcações.
0: Doutor Lourenço, onde é mais comum acontecer a síndrome da desorientação do motorista?
6: Pode acontecer em estradas menores, mas no geral costuma acontecer mais em rodovias grandes, amplas, abertas, o que leva muitos motoristas com essa síndrome a ficar confinado dentro das pequenas estradas, a não sair mais do seu bairro ou mesmo da sua cidade pequena, por receio e por sensação de instabilidade quando o carro está em grandes rodovias. Olha esse relato também. Uma pessoa me relatou que sentiu o carro flutuando, como se de repente ele saísse da pista. Outro paciente me contou que quando estava dirigindo era como se estivesse em turbulência do avião. O carro como se ele estivesse quicando na estrada. Já imaginou?
0: Vixe, não quero nem imaginar, doutor. Agora, existe tratamento para essa doença?
6: É uma doença que existe tratamento. Existem várias estratégias de tratamento para a gente tentar contornar o problema da síndrome de desorientação vestibular do motorista. Então, se por algum motivo você se identificou com alguma coisa desse meu relato, quem sabe você tem uma doença dessa e, lógico, você tem que procurar um especialista em tontura.
0: Ô, doutor Lourenço, muito obrigado, viu, pelas explicações. A síndrome da desorientação vestibular do motorista é considerada uma condição rara e pouco estudada, apesar de sua crescente preocupação devido ao risco de acidentes.
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0: Vamos de música! Danilo e Davi!

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1: Você sabia que, de acordo com o DENIT, são 750 acidentes que acontecem na malha federal todos os dias? E 90% desses acidentes acontecem por falha humana. Excesso de velocidade, principalmente. É preciso que todo mundo, né? A turma do particular, os motociclistas, estradeiros, adotem novos hábitos para tornar o trânsito mais seguro. É o que os motoristas chamam de direção defensiva. O princípio básico dela é o seguinte: não importa se o outro motorista está sendo imprudente, sendo egoísta. O que interessa é que você evite a todo custo que o acidente aconteça. É o que explica aí o especialista de trânsito Luiz Fonseca.
2: O caminhoneiro tem ciência, ele está convivendo diariamente com o perigo e com a necessidade de uma direção defensiva. Mas ele não tem um conhecimento profundo, ele precisa de um pouco mais de informação.
3: Mas ele está procurando mudar a cabeça dele com relação a isso?
2: Olha, uma boa parte está aberta a ouvir novos conceitos, a bater um papo sobre as coisas e melhorar a qualidade do trabalho. Outros acham que, porque tem muita experiência, não vão precisar aprender alguma coisa a mais. A gente sempre tem alguma coisa a mais para aprender, né?
1: Então, parceiro, ao assumir a direção, é muito importante que você esteja presente de corpo e de alma. Olhos atentos a qualquer imprevisto, não é mesmo, Fonseca?
2: Com certeza, a distração é muito séria, a distração faz a gente achar que tem muito tempo sobrando e na verdade não tem. Então a gente fica mexendo no rádio, fica mexendo no PX, fica mexendo no celular para ver o número de um telefone de alguém, essa coisa toda, porque a velocidade é baixa. A 90 km/h, ele vai estar andando a quase 25 metros por segundo. Então, em um segundo, ele andou 25 metros. Em 4 segundos, ele vai ter andado o correspondente a um quarteirão. Então, é muito chão que corre enquanto a gente está trafegando, para a gente estar podendo olhar no painel de um aparelhinho qualquer.
1: Valeu a dica? Então, boa tocada aí para você.
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1: E agora, tem moda boa.

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1: Tem um ditado que diz, né, parceiro? Que o fruto não cai longe da árvore. E é a pura verdade, viu? Principalmente no segmento do transporte. É aquele tal negócio, né? O filho sempre acaba herdando a profissão do pai. E hoje, o nosso papo é com o Jurandir Claro Júnior. E com as filhas, a Amanda e a Aline. Os três trabalhando juntos. É, vamos ouvir.
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2: Olha aí o Jurandir, concluindo a última viagem do dia. É hora da rendição. A moça que vai assumir o controle do ônibus a partir de agora é a sua filha, a Aline. A fiscal, Amanda, é filha também.
3: O pai começou como metalúrgico, depois parece que não resistiu muito aí, ficar enfiado atrás de torno, fresa, mexer com metalurgia. Também foi pro transporte então, né, Jura?
4: Foi. Meu pai se aposentou em 89, em 90 ele comprou um ônibus, né, na época dos clandestinos.
3: Ah, tá.
4: E eu também saí da metalúrgica e resolvi vir trabalhar com ele. Comecei de cobrador, 3, 4 meses, passei pra roda e há 31 anos com meu pai aí. 31 anos de sistema, são 3 filhos criados dentro do sistema. Mais velho hoje está em outro ramo, tá. Mas as duas ainda perduram comigo aí, foram criadas dentro do sistema de ônibus. A Amanda como fiscal hoje e a Aline, recentemente, há 30 dias, passou para motorista. Eu, como costumo dizer, né? Aderiu ao diesel na veia, então é só para quem tem diesel na veia mesmo. Não tem como fugir, não.
5: Desde pequena a gente já acompanha ele, então o gosto já foi passado de família, né?
3: Sim.
5: Então... eu sempre gostei, tanto é que no início ele nem queria que a gente entrasse no ramo, mas não teve jeito, entramos, eu comecei de cobradora dele também, depois passei para fiscal.
3: Eita, nós!
6: Toda a vida ele sempre abraçou, né? Sempre, não sei se seria o que ele queria, né? Pai, vou virar motorista também, porém nunca desamparou, sempre eu falei, foi o primeiro a me dar apoio, foi o primeiro que foi e falou, não, se você quer, vai pra cima, e abraçou a ideia junto comigo e me deu todo apoio desde o começo até ele. Eu me vejo muito no meu pai, né? E ele, pelo que ele falou, ele reflete em, pelo menos em mim, a imagem do meu avô.
5: E se hoje nós estamos onde estamos e conquistamos tudo o que conquistamos é graças ao Senhor, graças aos ensinamentos, graças à sua ajuda, graças à sua figura paterna do nosso lado. E é como a Nini falou, se tem uma pessoa que representa a figura de pai, é o Senhor.
1: Bonito, né? Olha, é a família mais do que unida. E amanhã nós vamos falar mais sobre os filhos que herdam a profissão dos pais. Não perca!
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1: Vamos de música. Simone Mendes.

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2: Tô pro carro, viu? Aqui no Ceará, nem reserva, esperando descarrega aqui na, em frente a Itaipava. A minha da comando diz aqui, carregada o produto do barulho, né? A velha cerveja. Passando aí pra dar um abraço pra rapaziada do trecho. Papai do céu esteja no controle de cada um. E fica com Deus todos nós. Um abraço, valeu. Aqui é o Moura, o chofé da rota.
1: Valeu, Moura. Aquele abraço pra você, meu irmão. Obrigado pelo carinho. E é cada apelido, né, que o pessoal coloca na cerveja, né, professor? Aí, o produto do barulho, suco da cevada, suco da confusão. Turma, se for beber, ó, nada de pegar no volante, tá legal? A gente sempre comenta, né, que o Código de Trânsito fala que você não pode beber e dirigir. O ar beber você pode, só não, também não extrapola também pra não acabar com o teu fígado, mas vá com moderação, mas nada de pegar no volante depois, tá bom? Um abraço, Moura, pra todo o pessoal aí que tá fazendo descarrego aí perto da Itaipava, pessoal sempre ligado com a gente, galera do grupo Rota 101. E você, tá transportando o quê? Também tá no suco da confusão? Ah, tá no vinho? É? Boa! Manda um recadinho pra nós aqui também, ó. DDD 11 São Paulo 96082-5819. 96082-5819.
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1: Tá na hora da despedida. Eita, nós, meia hora passa rapidinho, rapidinho, hein? Mas não fica triste não, porque amanhã, ó, tamo de volta. 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

0: Senhor, neste dia que começa, venho te pedir a paz, a sabedoria e a força. Quero olhar o mundo com os olhos cheios de amor. Quero ver além das aparências teu filho, como tu mesmo vê. E assim, Senhor, ver o bem em cada um deles. Fecha meus ouvidos a toda calúnia. Guarda minha língua de toda maldade. Que só de bênção se encha minha alma. Que eu seja tão bom e tão alegre, que todos aqueles que se aproximam de mim sintam a tua presença. Reveste-me de tua beleza, Senhor, e no decorrer desse dia, eu me revele a todos. Amém.
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Alô, minha gente, salve, salve, bom dia, bom dia. 5 em 5 agora, hoje, segunda-feira, né? Segunda-feira, dia 24 de agosto de 2026. Olha, já se passaram 236 dias do ano, hein? Faltando 129 para fechar. Temperatura agora marcando 26 graus em Lucas do Rio Verde, lua quarto crescente no céu. Hoje é dia de São Bartolomeu. Olha aqui o Jossi Ferreira com você a partir de agora, bora junto no Toque da Viola, verdadeira moda sertaneja. Bom dia pra você em casa, bom dia pra você no trabalho, né? Você aqui na cidade, em todos os bairros, no centro, amigos aí na fazenda, no sítio, na chácara, nas comunidades, já tá de pé, cafezinho pronto, vamos junto. Ó, 9607-1705, né? O nosso contato aqui pra você mandar seu WhatsApp, tá bom? 9607-1705. Pescador, catireiro, cacique, pajé, a primeira de hoje. Bom dia, bom dia.

0: Casinha da Serra, Tião Carreiro e o Pardinho da Manhã, fechando aqui a nossa primeira sequência, né? Bora pro intervalo, é rapidinho, eu já volto com você.
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0: 5:18, bom dia.
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3: Márcio Ferreira, fala a hora aí pra nós, tio.
4: Eu falo sim, eu falo a hora certa. 5:24, 5:24, bom dia. A Luzia, deixa eu ver quem mandou aqui pra mim, a Luzia. Bom dia, Joacir, estamos aqui na cantina de Santo Antônio, né? Na escuta, que a semana seja abençoada aí, manda pra nós, estrelinha. Oferecer pra dona Fátima e seu Osmar, bora trabalhar, tá certo, um abraço, a Luzia, né? A Janete, todo o pessoal da fazenda aí, a Fazenda Santo Antônio. André Loyola, meu amigo André, tá na estrada já, né, André? Tá na rodagem. Bom dia, Josi Ferreira, manda uma moda boa aí pra nós, da rodagem, né? O poder do criador. Falou, André, um abraço, uma ótima, abençoada semana aí pra todos os amigos da rodagem. Fala comigo, Batista. Bom dia.
5: Bom dia, Josi Ferreira. Bom dia a todos. É nóis de novo. Segunda-feira chegou, vamos que vamos. Toca pra nós Mar Vermelho, que é um carreiro pardinho. É o Batistão, Parque das Américas. Ótima segunda-feira, uma boa semana pra todos nós. Vamos que vamos.
4: Vamos que vamos, Batista. Tá certo, meu amigo. Um abraço. O William e a Maria Salete lá no Fuji também estão ligados. Muito bom dia. Obrigado pela audiência. Vamos lá, 5:26, meu amigo Baltazar, o Baltazar, o que aconteceu com o nosso Corinthians, Baltazar? Bom dia!
6: Bom dia, corintiano Joacir, aqui é outro corintiano, é, Baltazar, né? Perdemos pro Curitiba ontem. Joacir, eu vou pedir uma canção,
4: uhum.
6: Peito Sadio, com Bruno e família. Não é o Bruno e Marrone, é o Bruno do Bruno e Marrone,
4: mas família.
6: É Bruno e família.
4: Opa!
6: Eu estou oferecendo aí pro seu Osmar e a dona Fátima, que deve estar aí no pé do rádio ouvindo. Um grande abraço!
4: Valeu! Bom dia, meu amigo corintiano Baltazar. Também levanta cedo, né, o Baltazar, faz o café, aí sim. Um abraço, meu amigo, uma semana abençoada aí pra todos nós.

0: poder do Criador, Goiânia e o Paranaense, na manhã, 5:36 agora, 5:36, bom dia, bom dia. Vou trazer aqui o Tião Carreiro e Pardinho, Mar Vermelho, meu amigo Batista, né? Solicitou essa moda. Eu quero parabenizar aqui o senhor Vitório. O senhor Vitório é pai do meu amigo Serjão, né, Serjão? Manda um abraço aí pro seu Vitório, em nome de toda a família, meu amigo Serjão, desejar felicidade, muita saúde, que essa data se repita por muitos e muitos anos. E o Serjão tá mandando uma moda aqui do Tonico Tinoco, hein? Valeu, Serjão, um abraço e felicidade pro seu Vitório, muita saúde. Eita. Meu amigo Marcolan, Joselito Marcolan, bom dia, meu amigo.
1: Bom dia, meu amigo Jocir, aqui é o Marcolan. Hoje eu tô de Cuiabá, no Cuiabá, quente.
0: Quente, né?
1: Aí, como você fala, quem chega antes espera o outro.
0: É verdade.
1: Desde as 4 horas da manhã aqui, curtindo a regional. Um abraço aí pra todo mundo de Lucas do Rio Verde. A minha volta é hoje ainda. Tchau, obrigado.
0: Valeu, Marcolan.
1: Se puder, me achar aí na discoteca sua, de Léo Canhoto e Robertinho, aquela Não as Drogas, a música Não as Drogas.
0: Sim, sim.
1: Falou.
0: Falou, meu amigo, um abraço, muito bom dia. Ei, Joselito Marcolan. 5:38 agora.

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2: 5:41.
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6: Bom dia, Joacir Ferreira, meu compadre. Vamos tomar um café.
7: Bora tomar um café daquele jeito. Olha a hora, em 5h46. Bom dia, bom dia. Vou trazer Tonico de novo aqui, a música Recado, né? Manda lá pro seu Vitório, pai do meu amigo Serjão. Vou trazer agora também Não as Drogas, é o Canhoto Robertinho, nosso amigo Juscelito Marcolan, tá longe, tá ligado, tá conectado, né? Bom dia, Dona Ivone Novak do Bandeirantes, obrigado pela audiência. Alô, Ismael do Amazonas, bom dia, Ismael. Toca pra nós, milionário José Rico Ancestrais, tá certo. Cida Campinho Verde, bom dia, Dário no IP Amarelo, toda a família, bom dia. Bom dia também aqui, vai pra quem não... Ah, o Nelsinho, lá do Parque das Américas, manda só uma figurinha aqui, bom dia. Valeu, Nelsinho. Oi, Dinaldo, e aí, meu amigo Dinaldo, bom dia, bom dia.
8: Bom dia, bom dia, bom dia, meu amigo Jacir Ferreira. Por cá, eu e Dinaldo, de novo, passando por aqui. Manda um bordão pra nós aí do Gingé, um cara de boi.
7: Valeu, meu amigo, um abraço, grande.

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Milionário José Rico, Ancestrais, 3 minutinhos faltando para as 6, hein? Bom dia, dona Shirley, tudo bem, dona Shirley? Jardim das Palmeiras, meu amigo Eugênio lá da Fundação Rio Verde, bom dia para Ana, Fazenda Água Limpa, obrigado pela audiência. Meu amigo Darcy tá pedindo Rei do Gado, ô Darcy, bom dia lá no Veneza. Vou trazer agora aqui o Gine Geno, cara de boi.

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2: Deus abençoe.
1: Bom dia, queridos irmãos e irmãs, nesta segunda-feira. Como é que está o seu despertar nessa segunda-feira com todos os desafios? Com todos os momentos e dificuldades? Mas olha, eu digo para você já no início desta manhã, confie em Deus. Deus proverá uma semana abençoada. Em nome do Pai, do Filho e do Espírito Santo. Amém. Senhor, razão de nosso existir e ponto de chegada de toda nossa busca humana e existencial. No início desta manhã, queremos pedir a nossa própria conversão. Dai-nos, Senhor, a graça da verdadeira conversão. Ó Deus, por intercessão de Santa Mônica e Santo Agostinho, dai-nos a graça da verdadeira conversão. Ó Santa Mônica, que pela oração e pelas lágrimas alcançaste de Deus a conversão de vosso filho e de vosso marido, olhai para o meu coração amargurado e nesta manhã eu coloco esta pessoa em particular para que possa ser abençoada também com a conversão. Santa Mônica, que perseverou na oração e é um exemplo e modelo de mãe, que vossas orações se juntem às minhas para comover o bom Deus, a fim de que Ele, Deus vivo e verdadeiro, faça com que esta pessoa por quem rezo possa voltar ao bom caminho. Ó Deus, por intercessão de Santa Mônica, chame de volta à casa paterna este filho pródigo. Dai-me, ó Deus, por intercessão de Santa Mônica, esta alegria e serei para sempre agradecido. Nesta manhã, reze comigo, oremos. Ó Deus, consolador dos aflitos, saúde dos que em vós esperam, que aceitaste misericordiosamente as piedosas lágrimas da bem-aventurada mãe Mônica pela conversão do filho Agostinho e do marido Patrício. Concedei-nos pela vossa intercessão que choremos nossos próprios pecados e encontremos a indulgência de vossa graça. Por nosso Senhor Jesus Cristo, vosso Filho, na unidade do Espírito Santo, e rezemos um Pai Nosso, pedindo a nossa conversão e a conversão dos nossos familiares. Pai nosso, que estais no céu, santificado seja o vosso nome, venha a nós o vosso reino, seja feita a vossa vontade, assim na terra como no céu. O pão nosso de cada dia nos dai hoje, perdoai-nos das nossas ofensas, assim como nós perdoamos a quem nos tem ofendido, e não nos deixeis cair em tentação, mas livrai-nos do mal. Amém. O Senhor esteja convosco. Ele está no meio de nós. Que nesta manhã a bênção de Deus recaia sobre todos. Abençoe.

0: e a água pela efusão do Espírito Santo, a roupa dos enfermos, as fotos de família e a jornada de trabalho. Em nome do Pai, do Filho, do Espírito Santo. Amém. Santa Mônica, rogai a Deus por nós. Amém.
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4: Joaci Ferreira, fala a hora aí pra nós, senhor.
5: É, olha a hora, embora conferindo. Agora 6:08, 6:08, bom dia, bom dia. Vou trazer o Rei do Gado, né? O Darcy pediu pra curtir. Meu amigo Roberto pedindo Liu e Léo Caminheiro. Roberto, bom dia, um abraço. Ontem teve jeito, Corinthians perdeu, né? Quando um palmeirense manda pra mim um vídeo, tá assistindo o jogo do Corinthians, rapaz do céu, o trem desanda, desanda. Jesus amado, nunca vi igual. O Corinthians perde. Ei, Jesus, tá valendo. Dona Delcinda, bom dia, Barrio Verde, toca os quatro cantos da casa, um abraço. Vou mandar essa aqui também, lá meu amigo Turco, né? Gosta dessa moda aqui, os quatro cantos da casa, meu amigo Turco e toda a família. 6:09 agora.

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3: 25 graus em Lucas.
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3: Bom dia, Joacir Ferreira, meu compadre. Vamos tomar um café.
0: Bora tomar um cafezinho, 6:25 agora. Bom dia, bom dia.
4: A sanfona avisou.
0: Bora seguindo nessa segunda-feira, dia 24 de agosto, né? 24 de agosto. Última semana aí do mês. Minha amiga Edir tá ligada. Alô, Edir, meu amigo Jorge, no Jardim das Palmeiras, bom dia, bom dia. Adair Chacra Valardão, bom dia. Meu amigo Luizão, Luizão tá ligado lá no Rio Verde, né?
5: Bom dia, meu amigo Joacir Ferreira.
0: Tudo e aí, bom Luizão? Você, bom amigo. Mesmo, rapaz.
5: Tudo bom, saúde pra você e pra sua família, que Amém. Nossa Senhora cubra nós com esse manto sagrado. Tenha bom dia, meu amigo.
0: Valeu, Luizão. 6:26, o feijão e a flor. César e Paulinho.

0: você ligando o radinho agora. Bom dia, bom dia.
1: Bora tomar um café,
0: aí sim, né? Olha a hora, 6:33. Os amigos aí nos bairros, no centro, amigos aí nas fazendas, nas comunidades, muito obrigado pela sintonia, né? Tá curtindo a regional, daqui a pouquinho, a partir das 7, tem regional notícia, né? Pra você começar o dia muito bem informado. Meu país, Zezé de Camargo e Luciano.

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1: A cotação do trigo voltou a subir nos últimos dias no Paraná. Dados CPE indicam que a tonelada foi vendida acima dos R$ 1.400. Os próximos meses podem ser de mudanças no mercado, com o crescimento da pendência, né, do Brasil de mercadoria importada. Sem esquecer que hoje o país já compra, né, de fora boa parte do trigo que consome. Com a menor área plantada por aqui em 7 anos, projeções internacionais indicam que os brasileiros terão que importar mais de 7 milhões de toneladas da próxima safra de trigo. O preço do algodão em pluma se manteve praticamente estacionado nos últimos dias, né? Balanço do CPE indica que o valor da libra peso girou em torno de R$ 4,20. Os preços estão em alta no mercado internacional, o que poderia puxar as cotações para cima aqui no Brasil. Mas isso não ocorre porque muito comprador decidiu adiar o fechamento de negócios por conta de dificuldades no repasse dos custos, né, para o consumidor final dos produtos derivados do algodão.
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4: 25 graus em Lucas.
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10: 6h49, reta final do programa. A Maria Luísa participando com a gente lá do Veneza. Bom dia, Maria Luísa do Veneza. Pedindo Rick Renner, mãe, oferecendo, dedicando e para sua mãe, dona Bertolina, que está aniversariando hoje, dona Bertolina. Que bom, né? Dizer que amo muito e desejo saúde para ela. Então tá bom, parabéns a dona Bertolina, né? Em nome da Maria Luísa, toda a família, né? Todos os amigos, desejando saúde, felicidade, muita paz. E a música aí, a música Mãe com Rick Renner. Mandou um bom dia também pro Danilo, lá no Fuji. Alô, Danilo, bom dia, um abraço, obrigado pela audiência. A Jacinta pedindo César e Paulinho, fui eu. Alô, Jacinta, um abraço.
11: Jaci Ferreira, tá na hora de dar tchau. Teletubbies.
10: Ele gosta. Vamos embora então, amanhã a gente volta a partir das 5 da manhã, enquanto marcado, né? Quem chegar primeiro, espero o outro. Uma abençoada semana para todos nós.

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6: Muito bom dia. A hora certa em Lucas do Rio Verde. Agora são 7h05. Está no ar o nosso Regional Notícias, edição desta segunda-feira. Produção Departamento de Rádio e Jornalismo da Regional FM. Textos e edição de Sérgio Neri e Altair Anderle. A supervisão é de Davi Paré Agüero. A apresentação de Altair Anderle. Hoje é segunda-feira, 24 de agosto de 2026. Você vai acompanhar aqui no nosso Regional Notícias. Bets são bloqueadas para milhões de beneficiários do programa social. Mato Grosso tem mais de 82 mil pessoas morando em favelas. Termina a colheita da segunda safra de milho com 100% de área plantada no estado. Chamas cercam residências durante incêndio em área verde no município de Sorriso. Ministério Público investiga uso de cal de construção no tratamento de água em Acorizal. Incêndio atinge área de vegetação próximo ao aeroporto Marechal Rondon, em Várzea Grande. Pescaria esportiva reúne centenas de famílias no Lago Hernani Machado. Secretaria Municipal de Meio Ambiente alerta para animais soltos em Lucas do Rio Verde. Estas e outras você vai conferir a partir de agora, aqui no nosso Regional Notícias, edição desta segunda-feira que está começando.
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0: previsão do tempo.
1: A segunda-feira terá sol com muitas nuvens durante o dia e períodos de céu nublado. Noite com muitas nuvens. A temperatura mínima é de 24 e a máxima de 37. A umidade relativa do ar varia de 25 a 52%. Ventos a 4 km por hora. No momento, a temperatura em Lucas do Rio Verde está na marca dos 27 graus.
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3: Bom dia. Agora é mais do que oficial. O juiz americano agora está informando que não houve um erro, não houve um engano no registro falso de entrada de Felipe Martins nos Estados Unidos. Não foi engano, foi fraude. O juiz, que trabalha muito contra a corrupção dentro do governo, então ele acha que alguém foi corrompido para fazer isso. E o juiz disse mais, que ele vai investigar para saber quem foi que fez e quem mandou fazer. O gravíssimo é que foi nessa falsidade que o ministro da Suprema Corte do Brasil, Alexandre de Moraes, se baseou para prender preventivamente o Felipe Martins. O juiz do Distrito Central da Flórida disse: é falso e prejudicou uma pessoa de forma considerável. Agora o governo reconhece a falsidade e a gravidade disso. Martins foi preso por isso e tem o direito de saber como isso aconteceu e quem deu causa a isso. O advogado de Martins diz que essa verdade aparece graças ao jornalismo corajoso e independente. Tornou possível que o mal fosse cortado. Quem é o jornalismo corajoso e independente? Certamente vocês não viram. Talvez se vocês acompanham nos lugares errados, nunca viram, né? Mas eu vi na Gazeta do Povo, eu vi na Oeste, eu vi em alguns órgãos aqui, inclusive nos quais eu estou presente, mas em outros não. Que vergonha, né? O nome do juiz é Gregory Presnell. Ele foi nomeado lá pelo Clinton, Bill Clinton, democrata. Não tem nada a ver com Trump. Houve um registro falso. Se for interesse do governo dos Estados Unidos para prejudicar alguém, porque se é um oficial do governo americano, vão atrás. Isso é gravíssimo. É segurança nacional para os Estados Unidos. Quem fez essa entrada e onde quer que resida será responsabilizado, mesmo que resida no Brasil. Ele foi preso em fevereiro de 2024. Interessante que a inserção foi em maio de 2024 e foi à noite. Foi uma inserção à meia-noite, outras 10 da noite, né, de alguém que estava lá dedilhando o teclado do computador. 20 nomes estão sendo investigados. É uma questão de segurança nacional dos Estados Unidos, mas eu me pergunto, peraí, isso é uma questão muito séria para a Procuradoria-Geral da República aqui, para o Paulo Gonet, porque o ministro do Supremo foi enganado por isso. Quem enganou o ministro do Supremo? Isso é gravíssimo. Tem que investigar, sim. Ele cometeu um erro crasso, baseado numa prova falsa ou num indício falso. Não foi nem prova. Embora tenha recebido, embora o ônus da prova tenha ficado com Felipe Martins, que ele demonstrou que estava no Brasil, que foi daqui para Curitiba, de Curitiba para Ponta Grossa, mostrou registros do Uber que ele usou, etc., a passagem de avião, não adiantou nada. Bom, queria fazer uma outra observação antes de a gente terminar. Gente, vocês viram que os irmãos Batista, Wesley e Joesley, compraram a Avibraz? Pelo que eu vi, eu fui ver o preço, porque a Avibraz estava em recuperação judicial. A JIF aportou 300 milhões e assumiu 100%. Eu não sei se foi esse o preço, não sei. Mas a notícia que eu estou vendo é que aportou, assumiu 100% da Avibraz, que é uma indústria bélica, né? Que produz principalmente artilharia antiaérea e terra-terra, por mísseis e foguetes, né? Tem condições de. E 300 milhões só. Que coincidência, né? O ministro Toffoli perdoou um compromisso de delação premiada dos irmãos Batista, porque um deles foi preso, mas fez a delação, mas ficou de pagar multa de 10 bilhões e 300 milhões. Será que foi só o troquinho desse, depois da vírgula que estava sobrando para comprar a Avibraz? De Brasília, Alexandre Garcia.
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1: A hora certa, agora são 7:13. Esse é o nosso Regional Notícias, edição desta segunda-feira. Betes são bloqueadas para milhões de beneficiários de programas sociais.
0: Mais de 3 milhões de beneficiários de programas sociais foram bloqueados de sites de apostas. A restrição se aplica aos inscritos no Bolsa Família, no programa de renegociação de dívidas, no benefício de prestação continuada e no FIES. A medida, que passou a valer em outubro do ano passado, atende a uma decisão do STF, Supremo Tribunal Federal, que busca proteger os recursos voltados à proteção social e à recuperação financeira. O sistema de gestão de apostas processa em torno de 500 milhões de registros por dia e conta com mais de 5 milhões de arquivos em sua base. O bloqueio dos cadastros é feito de forma automática dentro do sistema de gestão de apostas, plataforma desenvolvida pelo Ministério da Fazenda, que permite a regulação, o monitoramento e a fiscalização das apostas no Brasil. O chamado módulo Pedidos cruza CPFs e, nos casos de conta já existente, a plataforma tem até 3 dias para encerrá-la e o saldo é devolvido ao titular. A restrição se dá sobre o CPF e não considera a origem do valor usado nas apostas. Nenhuma outra penalidade é aplicada ao beneficiário, além do bloqueio. O cumprimento do bloqueio é de responsabilidade da plataforma de apostas e não da pessoa bloqueada. O bloqueio é realizado com o auxílio de uma ferramenta do SERPRO, Serviço Federal de Processamento de Dados. A interface de integração tecnológica, chamada API, conecta as bases de dados dos programas sociais às operadoras autorizadas pela Secretaria de Prêmios e Apostas. A resposta da interface acusa-se a impedimento e o motivo com detalhe da condição do beneficiário. Da Rádio Nacional em São Paulo, Sara Kines.
1: Agora são 7:15. Mato Grosso tem mais de 82 mil pessoas morando em favelas.
4: Dos quase 82 mil moradores de favelas e comunidades urbanas registrados em Mato Grosso, 72.224 vivem em Cuiabá, ou seja, 88% das pessoas estão na capital. Os dados fazem parte do Censo Demográfico 2022 do IBGE, Instituto Brasileiro de Geografia e Estatística, divulgado na última semana. Para o IBGE, esse resultado reforça a centralidade da capital na formulação de políticas urbanas voltadas à redução das desigualdades territoriais e à ampliação do acesso a serviços públicos. Os dados permitem identificar também as maiores favelas e comunidades urbanas de Mato Grosso em termos populacionais. Em Cuiabá destacam-se a região do Santa Laura, região do Parque das Águas Nascentes, região do Paraíso Jardim Vitória, região do Passaredo e região do Residencial do Cochipó. Essas 6 áreas concentram, sozinhas, mais de 35 mil moradores, praticamente metade da população residente em favelas e comunidades urbanas da capital. Em Cuiabá, vivem 36.244 mulheres e 35.980 homens nas favelas e comunidades urbanas identificadas pelo censo. Já em Várzea Grande foram contabilizadas 4.055 mulheres e 4.178 homens. Em Sinop, são 290 mulheres e 320 homens. Em Rondonópolis, 228 mulheres e 243 homens. E em Cáceres, 72 mulheres e 73 homens. Nas principais comunidades urbanas de Cuiabá, a distribuição populacional também ocorre de forma bastante equilibrada. Sapicuá Rádio Agência, da redação em Cuiabá, Ana Rosa Lima.
1: Agora são 7:17, termina a colheita da segunda safra de milho em Mato Grosso, com 100% da área plantada.
5: A colheita do milho, segunda safra 25-26, foi concluída em Mato Grosso na última sexta-feira, com 100% dos mais de 7 milhões de hectares colhidos. Os dados foram analisados pelo indicador do Instituto Mato Grossense de Economia Agropecuária, o IMEA, que agora inicia a consolidação das informações da temporada para atualizar os números de produção nos próximos relatórios de oferta e demanda de milho. De acordo com o Instituto, ao longo da atual safra, as lavouras do estado apresentaram bom desenvolvimento, favorecidas pelo prolongamento das chuvas durante o ciclo. As condições contribuíram para a manutenção de um elevado potencial produtivo em grande parte do estado. A única região mato-grossense que teve comportamento diferente foi a Sudeste. O atraso na colheita da soja fez com que uma parcela maior das áreas de milho fosse semeada fora da janela considerada ideal. Com isso, as lavouras ficaram mais expostas à estiagem durante o desenvolvimento, comprometendo o potencial produtivo da região. Apesar desse cenário, conforme destaca o IMEA, o clima mais favorável durante o período de colheita e com menor ocorrência de chuvas permitiu o avanço das operações e conclusão dos trabalhos sem atraso em relação à safra 24-25. Nas demais regiões de Mato Grosso, o bom desempenho das lavouras sustentou o elevado potencial produtivo observado durante a temporada. Com isso, a estimativa de produção do IMEA para a safra 25-26, realizada em agosto, está em mais de 57 milhões de toneladas e a expectativa é de um novo recorde para Mato Grosso. Com a retirada de 100% do milho das lavouras, o IMEA inicia a consolidação dos dados levantados ao longo da temporada para fechar o resultado da safra. A expectativa é de que o volume total produzido seja superior à estimativa atual de 57.390.000 toneladas. Sapicuá, Rádio Agência, da redação em Cuiabá, Enéas Jacobina.
1: A hora certa, agora são 7:19. Chamas cercam residências durante incêndio em área verde em Sorriso. Um incêndio de grandes proporções atingiu uma área de vegetação no bairro Jardim Aurora, em Sorriso, neste domingo. As chamas se espalharam por praticamente toda a área verde e chegaram a ficar próximas das residências, aumentando a preocupação dos moradores. Imagens registradas na região mostram a dimensão da área atingida pelo fogo e a proximidade das chamas com as casas do bairro. O Corpo de Bombeiros foi acionado por volta das 14:15 e mobilizou militares e viaturas para combater o fogo. Caminhões-pipa e brigadistas cedidos pela prefeitura também auxiliaram na operação. Após cerca de 3 horas de trabalho, o incêndio foi controlado e isolado, sem riscos imediatos de propagação para áreas próximas. Apesar disso, ainda havia focos ativos no interior da mata, principalmente em troncos e materiais vegetais. Agora são 7:21 em Lucas.
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6: Soja. Os contratos futuros com vencimento em setembro registraram elevação nos Estados Unidos na sexta-feira. Na Bolsa de Chicago, a cotação era de US$12,25 por bushel. Valores no mercado físico no Brasil por saca de 60 quilos. Estado do Mato Grosso, cidade de Rondonópolis, R$141. Bahia, região oeste, R$138,75. E Rio Grande do Sul, não me toque, R$130.
7: Boi gordo.
6: Em São Paulo, na B3, os contratos com vencimento em agosto eram negociados ao final da sexta a R$ 345,75 por arroba. Houve elevação de 0,32% no dia. Boia Vista, no Mato Grosso, em Cuiabá, R$ 322,50 por arroba.
4: Milho.
6: Valores no mercado físico por saca de 60 quilos. Paraná, Marechal Cândido Rondon, R$ 58. Valor em estabilidade na comparação com a cotação anterior. E Goiás, Rio Verde, R$ 56. Também em estabilidade.
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1: 7:26.

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2: A hora certa, agora são 7:29. Estamos de volta com a sequência do nosso Regional Notícias, edição desta segunda-feira. Ministério Público investiga uso de cal de construção no tratamento de água em Acorizal. O Ministério Público do Estado de Mato Grosso notificou a concessionária responsável pelo abastecimento de água em Acorizal. A Prefeitura e a Agência Reguladora, após uma fiscalização, encontrar sacos de cal hidratada com indicação de uso da construção civil dentro da estação de tratamento de água do município. O material teria sido utilizado no tratamento da água distribuída à população. A fiscalização foi realizada no dia 18 de agosto após denúncias encaminhadas ao Ministério Público sobre possíveis irregularidades no sistema de abastecimento de água e esgotamento sanitário da cidade. A ação contou com a participação da Vigilância Sanitária Estadual, da Delegacia Especializada da Defesa do Consumidor e do PROCON. 7:30, incêndio atinge área de vegetação próxima ao aeroporto Marechal Rondon, em Várzea Grande. Um incêndio atingiu uma área de preservação e vegetação nas proximidades do aeroporto internacional Marechal Rondon, em Várzea Grande, região metropolitana de Cuiabá, neste domingo. As chamas começaram por volta das 10 horas da manhã e mobilizaram equipes de emergência. A Guarda Municipal informou que os voos não foram afetados e as operações do aeroporto seguiram normalmente durante o dia. Cerca de 5 equipes do Corpo de Bombeiros Militar atuaram no combate ao fogo no monitoramento da área. Bombeiros de aeródromo, especializados em ocorrências dentro e no entorno da estrutura aeroportuária, também participaram dos trabalhos. Agora são 7:31. Pescaria esportiva reúne centenas de famílias no Lago Hernani Machado. A 11ª Pescaria Esportiva Amigas da Regional e a 10ª Pescaria Esportiva Mirim, promoção da Rádio Regional FM, reuniram centenas de famílias sábado e domingo no Lago Hernani Machado, em Lucas do Rio Verde. Os eventos foram realizados pela Secretaria Municipal de Esporte e Lazer, apoio da Rádio Regional FM e outras empresas. Segundo o coordenador de esportes, Luciano Bauer, os eventos já se tornaram tradicional no município. Prova disso é a rapidez com que as vagas são preenchidas durante o período de inscrição. São 150 vagas destinadas para as mulheres e 150 vagas destinadas para crianças e adolescentes com idade entre 6 e 12 anos. Contando com os familiares, foram mais de 500 pessoas em cada um dos eventos. A competição é realizada na modalidade pesca e solte, em que o peixe é pescado, medido e devolvido vivo ao lago. A pontuação é tirada da metragem alcançada. A competição é realizada na modalidade pesca e solte, em que o peixe é pescado, medido e devolvido ao lago. Em ambos os eventos foram premiados com troféus, valor em dinheiro e outros prêmios do primeiro ao quinto colocado e do sexto ao décimo. Todos receberam medalhas de participação. 7:33, Secretaria Municipal de Meio Ambiente alerta para animais soltos em Lucas do Rio Verde. O secretário de Agricultura e Meio Ambiente de Lucas do Rio Verde, Felipe Pales, traduziu a preocupação com um grande número de cães e diversos portes soltos nas ruas. Apesar da sensação de liberdade por parte dos animais, a prática pode se tornar um risco para a população. Os passeios precisam acontecer, mas de forma responsável.
3: Então, hoje nós temos no município uma legislação específica que proíbe esse animal que tem o tutor ele ir para a rua sem a guia, né? Então, o tutor que queira levar o seu animal para passear, que queira dar uma volta com o seu animal, enfim, levar ele para andar na rua, ele obrigatoriamente tem que estar sendo guiado pela coleira ali, próximo do tutor. Então, não dá pro tutor levar esse animal sem essa guia, sem a coleira. Então, essa lei, ela proíbe. Então, se identificar nessa situação, e aí tem alguns casos que a gente identifica ou que chega para nós, hoje nós temos uma médica veterinária que está atuando na fiscalização, então ela vai até o local, se tiver um flagrante, se tiver uma imagem, ela vai até o local, identificando aquele tutor, ele é notificado, ele pode ser autuado, para que esse animal venha a seguir daquela forma que estava, não pode seguir daquela forma que estava, então o tutor vai ter que colocar a coleira naquele animal e não proceder mais com essa ação nesse formato.
2: Existem também os casos de abandono que acontecem quando os tutores se mudam e não podem levar os animais que acabam soltos nas ruas, ou casos de animais em condições inadequadas, o que configura maus tratos. De acordo com o secretário, situações que podem trazer problemas para os tutores irresponsáveis.
3: A questão do abandono e de maus tratos, né? Essa mesma pessoa que faz a fiscalização, ela também está atuando na questão de maus tratos e abandono. Então, quando chega para nós a ouvidoria, né? E o canal de denúncia é a ouvidoria, às vezes chega no celular da gente, a gente sempre encaminha para a ouvidoria, porque é um registro, é uma forma da gente acompanhar também, gerar dados. Então, a fiscal, ela vai até o local, ela vai fazer a apuração. Se precisar envolver forças policiais, ela envolve as forças policiais. Mas a gente tem ido em bastante situações nesse caso, e muitas situações, né? Tem algumas que são maus tratos, outras não, aí faz a orientação, mas a gente está aqui à disposição para poder atender essa demanda. E caso, né, esse animal esteja solto na rua, né, pensando não em maus tratos, mas a pessoa que solta o animal para dar uma saidinha na rua, né, como já disse anteriormente, a lei proíbe esta ação, mas se esse animal, porventura, vir machucar alguém ou derrubar alguém de moto, enfim, qualquer situação que coloque em risco a vida da pessoa, a lei também traz que é obrigatoriedade da pessoa que é tutora desse animal de arcar com as custas daquele tratamento. Então, além dele ser autuado, dele ser penalizado, ele ainda vai ter que arcar com as custas de qualquer situação que porventura venha acontecer se aquele animal estiver solto na rua.
2: O secretário Felipe Palles revelou ainda que ajustes estão em andamento no que diz respeito à causa animal. Por isso, a colaboração da população é fundamental para agilizar o atendimento e afastar riscos aos animais e à população.
3: Principalmente, trabalhar junto conosco, né? O bem-estar animal, ele é uma política pública que é recente, é tudo muito novo. A gente tem ido em outros municípios visitar, a gente recebe mensalmente inúmeros municípios que vêm conhecer o que está acontecendo aqui em Lucas. Nós tivemos recentemente no estado para conversar um pouquinho a nível de estado, toda essa parte de regulamentação, mas a gente pede para a população que ande junto conosco, que nos ajude. Então, quem tem seu animal, não ande com ele solto, tem uma lei que proíbe, vamos ter responsabilidade com isso. Se você tem um animal, você tem o dever de cuidar desse animal, né? De fornecer as condições básicas para esse animal. Então, não cometer maus tratos, não cometer hipótese alguma em abandono. Então, o abandono e maus tratos, eles são crime. Então, além de responder administrativamente, ele responde criminalmente. E com o animal solto, né, fora da guia, a gente sabe que muita gente não faz por maldade, mas vamos respeitar a lei, não vamos fazer, porque a gente coloca em risco, né, as pessoas. O animal, mesmo que seja manso, ele está sem a guia, de repente, se ele encontrar um outro animal, eles podem entrar em luta corporal, e isso pode ter prejuízo para os animais, inclusive para os seres humanos. Então, nos ajude. E caso tenha alguma denúncia, alguma situação que você percebeu, você, cidadão, percebeu que não está correto, entre em contato conosco, que nós vamos fazer o encaminhamento via ouvidoria e nós vamos fazer a apuração. Lucas do Rio Verde tem sido um exemplo em toda essa política de bem-estar animal, e nós estamos aqui para avançar cada vez mais.
2: A hora certa em Lucas do Rio Verde, agora 7:37. Depois do intervalo comercial, tem as informações do esporte e de segurança pública.
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2: 7:38.
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7: Estamos de volta com a sequência do nosso Regional Notícias, agora 7h44. Falar de esportes aqui na programação. Campeonato Brasileiro, Série A, Série B, Série C, Série D, né? A bola rolou nesse final de semana. Começar pelos jogos do sábado, pelo Campeonato Brasileiro da Série A. O Fluminense venceu o Remo por 2-1 de virada, jogando no Maracanã. Internacional e Atlético Mineiro não saíram do 0-0 em Porto Alegre. E o Cruzeiro bateu o Flamengo pelo marcador de 2-1 no Mineirão. Se vingou daquela derrota sofrida na Copa do Brasil no meio de semana, o time celeste. Ontem, domingo, o Palmeiras goleou o Vasco da Gama por 4-1 e é mais líder do que nunca. O Grêmio jogou como sempre, perdeu, e perdeu como nunca, né? Perdeu como sempre, na verdade, né? Jogou como nunca, perdeu como sempre, né? Desta vez perdeu pro Bragantino, um gol marcado no último lance do jogo. Tava segurando 0-0, perdeu 1-0. No clássico, Bavi deu Bahia 2-0 para cima do Vitória da Bahia. Foram os jogos deste fim de semana da rodada do Campeonato Brasileiro da Série A, que tem o Palmeiras disparado na liderança com 51 pontos. O Flamengo, que perdeu no final de semana, é o segundo com 45. Na zona de rebaixamento, o Mirassol, que ontem empatou com o Santos na Vila Belmiro por 1-1, estava ganhando, tomou o gol de empate e com isso manteve o Internacional fora da zona de rebaixamento. Mirassol, Remo, Vasco da Gama e Chapecoense são os que seriam rebaixados hoje para a segunda divisão do futebol brasileiro. A dupla Grenal é impressionante, os dois estão ali pau a pau, 25-25. A diferença é que o Internacional já jogou 24 vezes e o Grêmio 23. Sérgio Neri, negócio tá embolando aí, né? E já foram 24 rodadas, né?
8: Bom dia, Altair. Bom dia, Glaucio Gana. Bom dia, ouvintes da Regional FM. E um pouco acima, da dupla Grenal. Oi.
7: Quem que mexe aqui, bicho? Fala pra mim.
8: Oi. Bom dia.
7: Ai, Sérgio.
9: Bom dia. Agora sim. Bom dia, Altair. Bom dia, Glaucio Viana. Bom dia, ouvintes da Regional FM. E um pouco acima da dupla Grenal, na tábua de classificação, tem a dupla Sansão, né? Santos e São Paulo.
7: Estão São ali. Paulo perdeu pra Chape ontem, né?
9: Perdeu pra Chapecoense. É uma vitória improvável aí da Chapecoense, que para a Chape não adiantou muita coisa, né? Mas serve como um alento aí, um incentivo aí para a equipe continuar, pelo menos, buscando uma segunda.
7: Esse resultado do vitória da Chapecoense contra o São Paulo derrubou muita gente nas bet aí, né?
9: E é uma vitória que acaba estimulando aí a equipe a continuar, pelo menos para fazer uma segunda metade digna, né, do campeonato brasileiro. E eu acho que esses quatro que estão nas últimas colocações, Chapecoense, Vasco, Mirassol e Remo, né, dificilmente vai mudar alguma coisa, né, na tabela de classificação até o final do campeonato. São 38 rodadas. Em 14 jogos eles não se recuperam, né?
7: Pois é, e ontem ainda Santos 1, Mirassol também 1. A Chapecoense ganhou de São Paulo por 1-0 e o Curitiba ganhou do Corinthians por 2-1. Aliás, o Curitiba fez 6 pontos em cima do Corinthians. Ganhou no jogo da ida em Itaquera e ontem ganhou no Couto Pereira 2-1. Curitiba, a pedra no sapato aí do Corinthians, né?
9: E eu acho que são vários pontos aí a se destacar negativamente nessa rodada, né? Que fugiram aí da questão do futebol. Na Vila Belmiro, o jogador do Mirassol tomou uma cusparada, né? De um torcedor do Santos. E o Neymar bateu, o Neymar fez uma falta, né? De pelada, né? Tomou apenas um cartão amarelo. E o jogador do Mirassol fez uma falta menos grave e acabou expulso. Deve ter sido o segundo cartão amarelo, enfim. Mas são interpretações da arbitragem, né? E na Bahia, teve o caso do Jean Lucas, que fez o segundo gol do Bahia contra o Vitória, tirou a camisa, né, para mostrar para a torcida. O zagueiro do Vitória foi, tomou a camisa dele, tentou rasgar, né? Tentou rasgar a camisa do Jean Lucas.
7: A rivalidade, né?
9: Não conseguiu, né? Parabéns aí para fornecedora do material do Bahia, né?
7: O zagueirão, muito bom material, né?
9: De ótima qualidade, né? O zagueirão tentou rasgar a camiseta do Bahia, não conseguiu. E aí,
7: deu confusão,
9: deu aquele empurra-empurra. Imagina, e eu não sei se o Klaus tomou uma atitude ali mais enérgica contra esse jogador do Vitória, né? Afinal de contas, tentar rasgar a camisa do adversário foge totalmente aí da proposta do futebol. Né? Mais uma vez o Kaká do Vitória envolvido nesse tipo de situação.
7: Pois é. Bom, hoje à noite, fechando a rodada, tem Botafogo e Atlético do Paraná, né? Falar do Campeonato Brasileiro da Série B, o Cuiabá jogou no fim de semana e só empatou, né, Sérgio? Jogando em casa, ficou no empate de 1-1 contra o Goiás, né? Resultado ruim para o Cuiabá e que permanece na 12ª colocação com 33 pontos. O primeiro dentro da zona de rebaixamento tem 28, que é o Ceará, que ganhou no fim de semana, né? O Ceará voltou a vencer no final de semana, ganhou do Londrina por 2-1. São Bernardo e Náutico empataram em 1-1. A Ponte Preta, mesma situação do Grêmio, né? Jogou como nunca, perdeu como sempre. Mais uma derrota da Ponte, desta vez pro Avaí, 2-0 lá no Moisés Lucarelli. Operário de Ponta Grossa e Vila Nova empataram em 0-0. O líder Criciúma perdeu em casa para o Fortaleza por 2-0. Hoje nós teremos Atletique e Novo Horizontino, Esporte Clube do Recife e América Mineiro, Atlético Goianiense e Botafogo de Ribeirão Preto e o Juventude recebe o CRB de Alagoas. O Criciúma segue líder ainda com 44, só que o Juventude joga hoje. Se ganhar, pode assumir a ponta da tabela do Campeonato Brasileiro da Série B, né?
9: Tá bonita a briga ali.
7: Tá bonito, né? Tá bonito. Bom, pela Série C do Campeonato Brasileiro, nós vamos ter aí a última rodada, acho que é a última rodada, né? 19ª rodada do primeiro turno aí, né? Deixa eu ver aqui, o Brusque lidera com 31, Botafogo da Paraíba é o segundo, Paysandu terceiro, Inter de Ribeirão quarto, Santa Cruz em quinto, Ipiranga de Erechim sexto, Guarani de Campinas o sétimo e a Ferroviária é a oitava colocada. Esses oito aí vão seguir brigando na luta por vagas na próxima fase do Campeonato Brasileiro, pelo acesso para a Série B do futebol brasileiro. Nós tivemos neste final de semana, Botafogo da Paraíba ganhou do Guarani por 3-1, o Ituano perdeu para o Paysandu 1-0, Volta Redonda 1, Floresta 2, o Santa Cruz bateu o Caxias por 2-0, Confiança 0, Anápolis 1, Brusque 2, Amazonas, aliás, Brusque 1, Amazonas 1, Inter de Ribeirão e Figueirense 0-0, Maringá 2-1, o Maranhão venceu o Itabaiana por 4-1 e o Ipiranga de Erechim derrotou a Ferroviária por 1-0, né? É a 19ª rodada agora, próxima, né? Vai ser a 19ª rodada do Campeonato Brasileiro da Série C. Pela Série D, nós tivemos no final de semana, né? Vamos ter ainda bola rolando agora no meio de semana, né? Aquele quadrangular, o Nacional de Manaus perdeu pro ABC de Natal por 2-1. Esses jogos aqui já aconteceram, né? Agora, no meio de semana, nós vamos ter bola rolando dia 26, né? Dia 22 a bola rolou. O Uberlândia ganhou do ABC de Natal por 1-0. O CSA de Alagoas fez 2-0 no Gama. Isso aqui já é semifinal, né?
9: Já é semifinal, né? As duas equipes que ganharam do Luverdense, né? O ABC e o Gama perderam aí os jogos de ida, né?
7: Pois é. Jogos de ida das semifinais do Campeonato Brasileiro da Série D. Os jogos da volta estão marcados aí para o próximo final de semana, né? Que legal, Campeonato Brasileiro terminando, né? Da Série D. Bom, a hora certa, agora 7:52, vamos falar de segurança pública.
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7: Olá, né? Sérgio Neri atualizando a gente no final de semana, o que que aconteceu de mais grave aí na área de segurança pública, hein?
9: Olha, o final de semana é complicado, principalmente no que diz respeito ao trânsito em Lucas do Rio Verde, né? Um final de semana aí que é um final de semana de vamos dizer assim, dá pra gente dizer que é no meio do mês, né? Final de semana de 22, 23.
7: Todo mundo meio que sem dinheiro, né?
9: O pessoal tá meio que descuidado, né? Nas questões de trânsito. Na sexta-feira, uma motocicleta e um ônibus que transporta ali trabalhadores de uma empresa aqui em Lucas do Rio Verde se envolveram em um acidente e o motociclista acabou levando a pior, né? Ele teve uma fratura em uma das pernas e foi conduzido ao Hospital São Lucas. A dinâmica de como aconteceu toda a situação ainda não foi divulgada pela polícia, né? Que vai investigar aí e até mesmo para saber aí para que uma seguradora, enfim, um benefício previdenciário possa ser concedido aí a esse motociclista enquanto ele se recupera.
7: Foi na Isidoro Piveta, né?
9: Exatamente, aqui na rodovia Isidoro Piveta, no bairro Parque das Emas, né? Esse acidente. E no final de semana, na noite de ontem, mais uma ocorrência de trânsito daquelas bem bizarras, né? Um automóvel estacionado em frente à residência e uma motocicleta chegou ali em velocidade incompatível com a localidade ali no bairro Parque das Araras e a moça acabou batendo na frente do automóvel, né? Uma imagem ali da residência da câmera de monitoramento mostra o momento do choque. A motociclista acabou sendo lançada por cima do automóvel, né? E teve lesões gravíssimas, né? Lesões muito sérias aí. O corpo de bombeiros foi acionado, fez ali a imobilização dessa vítima, ela foi conduzida ao hospital, onde, segundo informações, ela teria passado por algumas cirurgias aí, né? Pela violência do choque, né? E aí, agora também, depois que ela se recuperar, ela vai poder conversar aí com a polícia, né? Que vai haver investigação, porque o que aconteceu aí que ela acabou se descontrolando, se desequilibrando e se chocou de maneira frontal com o veículo, tendo essas lesões bastante graves ali no bairro Parque das Araras na noite de ontem. Lembrando que, infelizmente, esse tipo de acidente aí envolvendo motociclista e veículos parados não é uma coisa tão incomum assim, né? Acontece, de vez em quando acontece, principalmente em caminhões, né?
7: Falta de atenção na maioria das vezes, né?
9: Por algum motivo ali, a pessoa acaba se desequilibrando, perde a atenção, perde o foco ali na direção da motocicleta e acaba atingindo veículos estacionados. E uma ocorrência bastante grave no final de semana no distrito de Primaverinha, né? Aqui perto de Lucas do Rio Verde, a 22 quilômetros aqui. Uma família teve a sua residência invadida por dois homens armados que a princípio teriam se apresentado como policiais, né? Para poder conquistar a confiança ali das pessoas, para poder se aproximar das pessoas. Invadiram a casa de arma em punho, mantiveram todo mundo de refém ali sobre uma certa agressividade e uma das moradoras ali ela acabou se escondendo no banheiro e acabou fazendo algumas ligações, e a cavalaria da Polícia Militar aqui de Lucas do Rio Verde, a Força Tática de Sorriso, foram até o local para tentar resolver essa situação, né? E um dos moradores tinha uma arma de fogo devidamente registrada ali, e ele reagiu contra os bandidos, houve uma troca de tiros ali, e os bandidos acabaram abandonando o automóvel da família, né? Que eles estavam levando aí nesse assalto, nesse final de semana, ali no distrito de Primaverinha.
11: Grave, né?
9: Que gravíssimo, coisa, né? Teve disparos
11: dos bandidos. Ninguém foi atingido, né?
9: Ninguém foi atingido. Um dos disparos, provavelmente feito aí pela vítima, né? Acabou atingindo o veículo, né? Durante a fuga, causando aí com que os bandidos abandonassem o carro e fugissem ali para uma área de mata. A polícia fez algumas incursões ali e por enquanto não há novidades sobre o paradeiro desses bandidos que assaltaram uma residência
11: em Primaverinha, né? Pois que coisa, né?
9: Um distrito ali, as pessoas acham que estariam seguras, né? Mas fazer o quê, né? O século 21. E uma mulher de 25 anos foi espancada pelo ex-companheiro quando voltava para casa após o trabalho no início da manhã de ontem. O homem havia invadido a residência da vítima e esperava por ela. Esse caso foi registrado no Jardim Florianópolis, em Cuiabá. Conforme o relato da vítima, eles estão separados há 7 meses. Mas o acusado não aceita o término do relacionamento.
11: Sempre a mesma história, né?
9: Sempre aquela mesma história. Na data do crime, ele esperou a mulher sair para o trabalho, no período noturno, para invadir a residência. E esse acusado, ele faz uso de tornozeleira eletrônica e conseguiu a chave da casa com o sobrinho, né? Da sua ex-companheira. Quando ela chegou em casa no início da manhã.
11: Aquela surpresa, né?
9: Aquela surpresa desagradável. Passou a ser agredida com socos e esse rapaz ali ainda ameaçou de morte essa mulher. E a vítima e o filho, uma criança de 2 anos, foram encaminhados para o plantão da violência doméstica familiar contra a mulher, para o registro da ocorrência. E a vítima pediu as medidas aí protetivas de urgência contra o acusado, né?
11: Tá sendo procurado ele agora, né?
9: Tá sendo procurado ali e é importante que as mulheres não deixem, né, a violência escalar, né? Ao primeiro sinal ali já busquem socorro, busquem ali as medidas protetivas para se prevenir, para não chegar em casos como esse, né? Da dona Eliene Luzanira da Silva, de 38 anos.
11: Pois é, rapaz, mais um feminicídio, né?
9: Ela foi morta a facadas pelo companheiro na manhã de sábado. O filho da vítima, uma criança de apenas 7 anos, testemunhou o crime e chegou a pedir socorro para um vizinho. Esse caso aconteceu na cidade de Nova Bandeirantes, extremo norte do estado de Mato Grosso. Conforme o registro da ocorrência, era por volta de 6:30 da manhã quando a criança chegou na casa do vizinho. Ele disse que o pai havia matado a mãe e contou onde tudo havia acontecido. O vizinho acionou a polícia, que encontrou o corpo da mulher caído no chão da cozinha, coberta de sangue. O registro policial fala em vários golpes de faca. Na pia, próximo ao corpo, estava uma faca com sinais aí de sangue, possivelmente da vítima.
11: Que barbaridade, né?
9: E esse machão aí também
11: está sendo procurado.
9: Está sendo procurado, né? Ele, de 35 anos, está foragido, provavelmente não está mais em Nova Bandeirantes, mas a polícia de Mato Grosso deverá capturá-lo em breve
11: para
9: que ele possa responder aí por esse crime terrível que ele fez aí nesse final de semana na cidade de Nova Bandeirantes.
11: Né? Coitado dessa criança, né? O trauma que não vai ficar pro resto da vida, né?
9: Mais uma órfã de feminicídios em Mato Grosso.
11: Que barbaridade. Vamos embora, Sérgio.
9: Vamos nessa. A partir das 12 horas tem mais informações no Jornal do Meio-Dia.
11: Maravilha. 8 horas com pontualidade. Está chegando aí na sequência o Ratinho Viola para comunicar para você o Bom Dia 103. A todos vocês, uma excelente segunda-feira. Um ótimo começo de semana, né? Agradecer Glaucio Viana e Sérgio Neri aqui no nosso Regional Notícias.
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9: Salve, salve, Lucas do Rio Verde. Estamos chegando no seu rádio nesta manhã de segunda-feira. Uma excelente semana para você. Dia 24 de agosto de 2026. São 8:07 agora. Por aqui o Ratinho Viola na sua companhia com o Bom Dia 103 no oferecimento de agrorações. E juntos a gente fica até o meio-dia. Não esqueça que na sexta-feira rola para você o sorteio da promoção Aniversariantes da Semana. Quem fez aniversário ontem, tá valendo. Vai até o próximo sábado, hein? Manda para cá nome completo, data do aniversário e só aguardar o sorteio na sexta-feira. E tem mais, hein? Tem copo Stanley do oferecimento da Casa do Consórcio. E tem hoje a gente vai fazer aquela ligação, né? A tradicional ligação do Lebroto, todo mundo aguardando por ali. Quem já experimentou sabe que é uma delícia, quem não experimentou ainda

vai experimentar e vai comprovar o bruto sofisticado, é delicioso. Manda pra cá sua participação com a frase, manda o Lebruto pra mim. Excelente manhã de segundona pra você, e com eles a gente começa o nosso programa de hoje. Nossos queridos meninos aqui do Mato Grosso, Mike e Lian, tá chorando por quê?

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2: 8 horas 24 minutos. Hoje tem Lebruto daqui a pouquinho. Aqui na sua 103.5 tem ligação ao vivo. Manda o Lebruto pra

0: Minha amiga Nelcy tá lá ligada com a gente, lá no bairro Imperial. Aquele abraço, bom dia pra todo mundo aí na sintonia da programação. 8h25, tá na hora dos clássicos. Vamos matar a saudade?
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1: Regional 8:37.
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1: 8:42, estamos de volta no seu rádio. Manhã de segunda-feira, uma excelente manhã pra você, excelente semana. Hoje tem Mando Lebruto pra mim, daqui a pouquinho ligação ao vivo aqui na sua Regional FM.
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1: E nós temos participação por áudio e a gente vai saber quem é que tá ligado na Regional na manhã de segundona. Bom dia.
11: Opa, bom dia, tudo bom?
1: Tudo jóia.
11: Fala, é o Wilson.
1: Fala, Wilson.
11: Estamos aqui na Martelo Agro e Ferragem, aqui na Goiás.
1: Maravilha.
11: Curtindo aí a uma rádio aí, uma música boa aí, a Regional aí, beleza? Tranquilo.
1: Beleza.
11: Bota aí no sorteio do Nebruto aí.
1: Fazendo valeu, favor. Wilson, obrigado, meu querido, obrigado pela participação, um abraço pra todo mundo aí, curtindo a Regional FM. Abraço especial também vai pra quem? Vai pra ela. Abraço pra Eliene do Parque das Araras. Meu amigo Roberto, ligadaço com a gente sempre, né, Roberto? Abraço, querido. Obrigado pela audiência. Abraço especial também pra Luana, lá do bairro Cidade Nova, participando do sorteio do Lebruto, né? Meu amigo Marlon, tá ligado com a gente lá no bairro Rio Verde, né? Abração pra ele, pra toda a família. Quem mais? Participando por áudio, bom dia.
12: Me chamo Roseli, moro na Granja Mano Júlio. Manda um Lebruto pra mim aí.
1: Daqui a pouquinho, Roseli, um abraço pra todo mundo aí da Granja Mano Júlio, né? As margens da BR-163. Um abração pra todos aí, muito obrigado pela audiência. Um abraço pro Cleilson. Cleilson eu conheci no último sábado. Um abração, meu querido. Um abraço pra você, pra família toda aí. Obrigado pela companhia de sempre. 8:44. Deixa eu mandar um abraço especial também pra galera lá da Fazenda Divisão, né? Meu amigo André, um abração. Abraço especial também lá pro Giovanni, né? Pro Everton e também pro William. Um abraço pra todos vocês aí. 8:44, Luan Santana e Léo Foguete. Dona.
13: Luan Santana e Léo Foguete.

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0: Mônica, Santo Agostinho, e eu tenho incentivado, não quebra essa novena é poderosa, é uma novena que nos leva à conversão, e todos nós precisamos de conversão, todos nós, e também rezamos por alguém. Santa Mônica conseguiu fruto da graça de Deus e muitos anos de oração. Filhos amados, povo querido, hoje também celebramos um apóstolo, pouco falado, mas vamos falar sobre ele, São Bartolomeu. Filhos amados, povo querido, saúdo a todos a partir da Rádio Evangelizar, de onde tudo começa, as rádios irmãs, cujos nomes cito neste momento.
1: Que Deus está trabalhando.
0: Deus está trabalhando, realizando um milagre neste lugar, na tua vida, na minha vida, na nossa história. Deus está trabalhando. Diga isso. Ah, pai, eu tô meio pra baixo hoje, segunda-feira. Deus está trabalhando em você, acredite nisso. Saúdo pela TV Evangelizar, sinal digital em todo o país, em várias cidades, canal aberto. Pelo YouTube, Padre Manzotti Oficial. Aproveite e se inscreva. Vamos lá. Se inscreva, amanhã tem nova catequese pelo YouTube Padre Manzotti Oficial, pelo aplicativo da Associação Evangelizar, é preciso, muita gente acompanhando, e pelas plataformas digitais. Antes de rezar, quero dizer que você pode baixar o aplicativo no seu celular. 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É gratuito para baixar e não paga nada para manter. Qual a vantagem? Você assiste a TV Evangelizar em todo mundo, Rádio Evangelizar em todo mundo, e tem ainda, que eu acho maravilhoso, excepcional, que é a liturgia diária, a primeira leitura. Hoje, por exemplo, o Evangelho você pode acompanhar pelo aplicativo da Associação Evangelizar. Vamos lá? Em nome do Pai, do Filho, do Espírito Santo. Amém. O Evangelho sobre São Bartolomeu. Filipe encontrou-se com Natanael e lhe disse: encontramos aquele a quem Moisés escreveu na lei e também os profetas, Jesus de Nazaré, o filho de José. Primeira afirmação: encontramos o Messias. Em outras palavras, é isso que Filipe diz a Natanael: encontramos aquele que Moisés falou e os profetas, encontramos o Messias, e é Jesus de Nazaré, o filho de José. Natanael disse: de Nazaré pode sair coisa boa? Filipe respondeu: vem ver, vem ver. Jesus viu Natanael que vinha para ele e comentou: aí vem um israelita de verdade, um homem sem falsidade. O próprio Jesus elogia: aí vem um israelita de verdade, um homem sem falsidade. Natanael perguntou: de onde me conheces? Jesus respondeu: antes que Felipe te chamasse, enquanto estavas debaixo da figueira, eu te vi. Natanael respondeu: Rabi, tu és o filho de Deus, tu és o rei de Israel. Jesus disse: tu crês porque te disse isso? Eu te vi debaixo da figueira. Coisas maiores que esta verás. E Jesus continuou: em verdade vos digo, vereis o céu aberto e os anjos de Deus subindo e descendo sobre o Filho do Homem. Dos evangelhos, como acabamos de ler o evangelho de hoje, ele era chamado de Natanael, na verdade Bartolomeu. Bartolomeu em hebraico. Todavia, os estudiosos dizem que se trata da mesma pessoa. Natanael Bartolomeu, segundo o significado, dom de Deus. Tudo que sabemos

0: com certeza sobre a vida de Bartolomeu, Natanael, vem dos textos evangélicos, especialmente de São João, que narra a vocação de modo detalhado. Ele era pescador de Caná. Conhecia Nazaré, 8 quilômetros de distância, e não confiava muito nos que nasciam, dos que viviam em Nazaré. Por isso, ele é um pouco cético quando o amigo Felipe diz que encontrou Jesus, o Messias, que era de Nazaré. E Felipe diz: venha ver. Assim, Bartolomeu foi, e logo que viu, demonstrou a Jesus confiança sem precedentes. Ele o recebeu, perguntou se Jesus o conhecia. Ele era um homem concreto, apegado nas tradições israelitas. Fazia tudo o que a lei exigia. O próprio Jesus disse: era um israelita correto. Mas depois da desconfiança, proclamou: tu és o rei de Israel. Presume-se que Bartolomeu podia estar nas bodas de Caná, onde foi o primeiro milagre de Jesus. Após a morte de Jesus, sabemos que eles estavam no cenáculo. Atos dos Apóstolos fala sobre isso, e certamente Bartolomeu estava. Depois, não se sabe historicamente, mas há uma antiga tradição que ele foi para as várias regiões do Oriente, Mesopotâmia, Índia, realizando milagres e curas milagrosas até chegar na Armênia. Além de converter as populações de 12 cidades, conseguiu até a conversão do rei Polímio e sua esposa, causando grande inveja nos sacerdotes das divindades pagãs. Foi quando o irmão do rei, Astiage, convencido pelos próprios sacerdotes, o condenou à morte. Seu martírio foi por volta do ano 68. Ao longo dos séculos, depois de milhares de acontecimentos, suas relíquias chegaram a Roma, graças à intermediação do imperador, e está na Basílica, dedicada na ilha Tiberina, a igreja de São Bartolomeu. São Bartolomeu, rogai por nós. Nós só começamos o programa. Nós temos muita coisa ainda, hein? E você não sai daí, não. Pelo contrário, você vai usar teu WhatsApp, vai chamar um amigo, uma amiga, mais uma pessoa, para acompanhar este programa, que não é entretenimento, não é programa musical. É uma experiência de Deus. Eu volto já, volte comigo.
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0: Eu vejo que eu estou com o filho de Deus na linha, eu vou direto. Deus abençoe, filho de Deus.
1: Amém, Padre, sua bênção.
0: Deus abençoe. Você fala de onde, filho?
1: Falo de algum lugar do Brasil, Padre.
0: Tá certo. Peço a gentileza, você pode falar um pouquinho mais alto?
1: Ok.
0: O que que tá acontecendo, filho de Deus, de algum lugar do Brasil?
1: Vamos lá, Padre, eu tenho um testemunho e um pedido de aconselhamento.
0: Tá bom, vamos lá, vamos começar pelo testemunho.
1: Padre, quando eu me formei, assim, na faculdade, eu tive que morar em outra cidade, porque o meu curso não tinha aqui, isso aqui era em meados de 2017 anos.
0: Ah.
1: E nessa época eu fui diagnosticado com depressão leve, antes de ir para essa outra cidade.
0: Depressão.
1: Eu tomei a decisão de morar sozinho num apartamento no oitavo andar. Essa depressão, ao decorrer da minha faculdade, foi aumentando, a ponto de todos os dias eu me perguntar como seria pular da sacada e quase
0: falei.
1: Não só isso, mas eu também tinha vício em comida, masturbação e pornografia.
0: Certo.
1: Então era uma fase muito difícil. Eu não,
0: não vai diminuindo a voz não, filho. Vai falando mais alto, senão eu não consigo entender.
1: Era uma fase muito difícil. Eu não estava próximo de Deus, apesar de estar inserido na fé, sou batizado, crismado, de minha Eucaristia. Mas era muito difícil, foi muito difícil para minha família. Só que Deus é muito bom. Então em 2020... ele foi me resgatando através de eventos, de livros. Ele foi me levando para ele, até que há uns 4 anos atrás ele me apresentou minha noiva.
0: Amém.
1: E a minha noiva, ela me trouxe completamente para a igreja junto com a ajuda de Deus. Certo. E agora eu sou 100% dentro da fé católica. Eu
0: comungo,
1: faço confissão quinzenalmente, faço exame de consciência todos os dias, leio o evangelho todos os dias, vejo o programa do Senhor.
0: Certo.
1: Então, eu estou 100% inserido na fé.
0: Amém. Então, já diga, obrigado, Jesus, por essa transformação da minha vida.
1: Obrigado, Jesus, por essa transformação na minha vida.
0: Tá certo. E aí?
1: Graça recebida, graça testemunhada.
0: Toca o sino, sacristão.
1: Toca tudo que tiver direito, sacristão. Tudo. Foi muito grande essa graça.
0: Eu imagino, com certeza é perceptível.
1: E o pedido de aconselhamento, Padre, é que, como o senhor sabe, o vício ele vem com sequelas.
0: Sim.
1: E nesse quesito, eu acabei gerando, como era pornografia e masturbação, eu fiquei olhando para muitas mulheres, eu desenvolvi um fetiche por um biotipo específico, e isso trouxe muita insegurança para minha noiva, muita mesmo. Então, quando a gente conversava, quando acontecia, até quando a gente conversa hoje, ela fica muito mal, eu fico muito mal, eu me martirizo, eu ainda tenho pensamentos da época depressiva, ele me deixa para baixo por causa disso. E como a gente está prestes a casar, eu queria saber como eu lido com essa situação, o que eu faço, como eu lido com essa situação, para não acontecer e eu não perder ela, nem o meu relacionamento.
0: Filho, é importante conversar, o diálogo é muito importante entre vocês. Mas é importante também virar a página. Veja, você sabe, você falou de um biotipo, eu entendi onde você quer chegar, mas vocês não precisam bater nessa tecla. Você tem consciência que casando, você está assumindo diante de Deus que ela será sua única mulher por toda a vida?
1: Então, plena consciência.
0: Então,
1: é isso que eu quero.
0: Então não volte nas conversas do passado. Não sei se eu me faço entender. Toda vez que volta, vem aquela carga negativa. Não tem necessidade de sempre bater na tecla anterior. É estar vigilante para não cair. Não ir, não abrir sites que ajudem, não anotar telefones que possam estimular uma traição. Mas por que sempre tocar nesse assunto?
1: Entendo. Eu luto todos os dias, Padre.
0: É uma luta. É uma luta.
1: Ela me perdoou, mas assim, eu continuo lutando porque...
0: Mas ela te perdoou por quê?
1: Porque como tem essa questão de muitas olhadelas, eu deixo ela insegura, então ela me perdoou por eu ter olhado para outras pessoas de forma errada, por ter tido esse fetiche por outra pessoa, por ter causado tudo isso.
0: Então, você está me afirmando, só para entender, você está me afirmando que namorando ela, estando em pleno namoro, pensando em casamento, você continuou olhando para outras pessoas?
1: Isso.
0: Tá. Exatamente. Mas você teve relacionamento com outras pessoas? Seja não, sincero.
1: Não. Eu nunca fiz isso.
0: Então.
1: Nunca.
0: Então, filho, veja. Deseja uma coisa que a gente tem que lutar sempre. E lamento dizer para você. Lamento dizer. Isso vai continuar. Não tem como virar a chave. Só que a partir do momento que você está sempre vigilante, você consegue se dominar. É o autodomínio, é o frear os desejos, é não deixar se erotizar constantemente. Então, isso não pode ser um obstáculo. Não sei se você entende o que eu estou tentando lhe dizer. Não tem como desligar a chave e dizer assim, a partir de agora não tenho mais. Mas se cuidar, se policiar e, acima de tudo, pedir a Deus a graça de viver a castidade com sua esposa. Castidade no sentido de fidelidade. E Deus pode dar essa graça. Ele já começou uma obra maravilhosa em você, ele não termina, não deixa a obra pela metade. Entendeu?
1: Sim, realmente não deixa.
0: E conversa com a tua noiva. Diga assim, olha, não vamos ficar olhando para trás. Passou. Quem olhou para trás foi a mulher de Ló. E ela virou estátua. Parece que vocês estão olhando para o passado. Chega! É para o futuro, para frente. Que Deus te abençoe, filho. Reze comigo, Senhor Jesus.
1: Senhor Jesus.
0: Com muita humildade.
1: Com muita humildade.
0: Mas com confiança.
1: Mas com confiança.
0: Derrama tua misericórdia sobre mim.
1: Derrama tua misericórdia sobre mim.
0: E teu preciosíssimo sangue.
1: E teu preciosíssimo sangue.
0: Me liberte, Senhor.
1: Me liberte, Senhor.
0: Do desejo da pornografia.
1: Do desejo da pornografia.
0: Me liberte, Senhor.
1: Me liberte, Senhor.
0: Deste mal que caminha comigo.
1: Deste mal que caminha comigo.
0: Eu desejo formar uma família.
1: Eu desejo formar uma família.
0: E com a tua graça.
1: E com a tua graça.
0: Serei casto a minha esposa.
1: Serei casto a minha esposa.
0: Que os filhos possam encontrar um lar cristão.
1: Eles possam encontrar um lar cristão.
0: Curai-me, Jesus, por completo.
1: Curai-me, Jesus, por completo.
0: Amém.
1: Amém.
0: Filho, não tenha medo do teu passado. Vá em frente. Vá em frente. Você escutou?
1: Escutei. Pai, eu posso pedir só uma coisinha?
0: Claro.
1: O senhor consegue enviar um presentinho pra gente colocar no nosso oratório?
0: Claro.
1: Uma lembrança desse momento, porque é muito especial pra gente.
0: Claro, eu vou enviar uma imagem de Jesus das Santas Chagas, pode ser?
1: Pode sim.
0: Uma imagem pequena, mas com muito carinho.
1: Só em que meu oratório vai estar completo.
0: Tá aqui em minhas mãos. Tá aqui em minhas mãos. Fique na linha que eu preciso do teu endereço. E eu vou mandar com muito prazer. Deus abençoe a você, sua noiva e a família que vão constituir. Filhos amados, povo querido, puxa a linha ali para pegar o endereço dele. Filhos amados, filhas queridas, eu vou pro intervalo e volto já. Gente, todos, não existe santo que não tenha passado. Falando de Santo Agostinho, ele era prisioneiro da sexualidade. Ele era, mas ele conseguiu a libertação. Então, Deus dá a vitória. Eu volto já com a leitura orante. Volte comigo.
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0: 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Filhos amados, nós vamos para a leitura orante e eu gostaria que você antes escutasse o que as pessoas têm dito sobre a leitura orante. Vai lá, sacristão, o que tiver ali, solte.
1: Aqui é Antônia Galdino, falo de Juazeiro do Norte e acompanho o senhor pelo YouTube. Então, quero dizer que eu amo o livro de Jó.
0: Opa.
1: Eu já li várias vezes. A história é emocionante, é uma história linda. Nos faz repensar muito sobre o amor que Deus tem por nós, o quanto ele nos ama e o quanto ele nunca nos desampara. Ele está sempre conosco, sempre, sempre. Muito obrigada, padre. Deus abençoe.
0: Deus abençoe Antônia Galdino, de Juazeiro do Norte, Ceará. Lá tem canal aberto, canal 39.1. Tem a rádio Padre Cícero FM que nos transmite. Dom Magnus Henrique Lopes, da Diocese de Crato. 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
0: E nós estamos segundo Coríntios. Capítulo 7. Segundo Coríntios, capítulo 7. Versículo 1 seguinte, eu não sei até onde vou, mas eu passei o olho e acredito que é providência divina esse texto hoje, diante da partilha do Filho de Deus. Escute lá. Meus queridos amigos, todas essas promessas são para nós. Que promessas? As promessas de Deus. Vamos lembrar: eu habitarei entre vós, eu serei vosso Deus, vós sereis o meu povo. São para nós, para a comunidade de Corinto, para a igreja de hoje. Por isso, preste bem atenção o que vem agora. Por isso, como que Paulo vai interpretar? Purifiquemos, olha o que eu disse ali, purifiquemos a nós mesmos de tudo o que torna impuro o nosso corpo e a nossa alma. Tem tudo a ver, né? Com a partilha. Mas não vamos pensar nos outros, não. Cada um é para você mesmo. Purifiquemos a nós mesmos. Para pensar um pouquinho, sem pressa. Calma, calma. Escute esse fundo musical. Sobe um pouquinho o fundo musical, sacristão. O que o Senhor está pedindo para você se purificar? Apareceu hoje pornografia, apareceu hoje masturbação, apareceu hoje um olhar de cobiça, mas também Saiamos da parte sexual, foi o que foi colocado, mas também na vida econômica. Avareza, ganância, indiferença à dor do outro. O que é que o Senhor está pedindo? Purifiquemos a nós mesmos. Purificar do que, padre? Volto ao texto. De tudo o que torna impuro o nosso corpo e a nossa alma. Não pensemos nos outros, pensemos em nós. O que é que está tornando impuro o meu corpo e a minha alma? E temendo a Deus, vivamos uma vida completamente dedicada a Ele. Por temor a Deus, não é medo de Deus, mas por respeito, obediência, reverência. Então diga lá, renova-me, Senhor Jesus. Purifique tudo que está tornando impuro o meu corpo. Ei, faça essa prece. Purifique tudo o que está tornando impuro o meu corpo. Purifique tudo o que está tornando impuro a minha alma. Peço essa graça, Senhor. Tu me conheces profundamente. Conhece desde o momento em que levanto e me deito. Conhece os meus desejos. Conhece as minhas vontades. Tu conheces as minhas intenções. Então purifica-me, Senhor. Me afaste daquilo que está tornando meu corpo impuro. Cada um vai achando resposta. Cada um vai achando a sua resposta. Mas também a minha alma, Senhor, que acaba ficando impura, maculada. Já não quero ser igual, então purifica-me. Por temor a Deus, eu quero ter uma vida plenamente dedicada a Ti. Por temor a Ti, Senhor, eu quero ter uma vida plenamente dedicada a Ti. Eu já não quero ser igual, renova-me, Senhor Jesus. Purifica-me, Senhor Jesus. Santifica-me, Senhor Jesus. Põe em mim teu coração. Tira esse coração de pedra, esse coração sujo, esse coração cheio de lama, da maldade, do mundo. Um coração novo, transplantado, precisa ser mudado. E eu peço essa graça, gente. Que texto maravilhoso hoje da leitura orante. Pouquíssimos versículos. Eu vou repetir para que você marque na tua Bíblia. 2 Coríntios, capítulo 7, versículo 1. Versículo 1. Só um. Só um versículo. Por isso, purifica-me, Senhor. Purifica tudo aquilo que está tornando impuro o meu corpo e minha alma. E eu, por temor a Ti, me proponho a viver uma vida completamente dedicada a Ti. Amém. Esta foi a leitura orante de hoje. E que versículo, hein? Deus seja louvado. Perdeu 10 da manhã? Tem reprise 10 da noite. Mas às 8 horas, tá lá no YouTube, Padre Manzotti. E você faz o seguinte, além de escutar novamente, use o aviãozinho e manda pra alguém. Manda pra alguém. Dispara. Quantas pessoas precisam disso? Vai lá, meu filho. Faça isso, evangelize pelas redes sociais. Eu volto já, volte comigo.

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1: Bom dia, padre.
0: Bom dia, você fala da onde,
1: filha? Sua bênção.
0: Deus abençoe.
1: Eu falo de São José dos Campos, São Paulo.
0: E como que você me acompanha ali em São José dos Campos, São Paulo?
1: Pelo YouTube.
0: Tá certo, diga lá, querida.
1: Padre, eu tenho hoje um pedido de oração e também tenho um testemunho.
0: Vamos começar pelo testemunho.
1: Padre, no início de 2021, eu tava passando por uma dificuldade muito grande na minha vida. Tanto na vida pessoal quanto na vida profissional.
0: Certo.
1: Na vida profissional eu não tava conseguindo ficar mais no meu serviço. Eu já tinha um tempo que eu tava trabalhando lá. E eu não estava conseguindo mais ficar, eu ia trabalhar, porque era o jeito eu ia trabalhar, não tinha como.
0: Tinha que trabalhar, não tem como.
1: Não tinha como. E na minha vida pessoal, já fazia um bom tempo que eu estava tentando engravidar e não conseguia. Foi então que no início de mês de maio de 2021, eu comecei a fazer a novena de Nossa Senhora de Fátima.
0: Olha aí.
1: E minha mãe começou a fazer a novena de todas as mães com o Senhor.
0: Mãe de Maria, mãe de todos Maria. Eu faço sempre no mês de maio, pelo Dia das Mães, é verdade.
1: Isso, ela começou a fazer com o Senhor, na minha intenção. Aí, eu consegui, padre, engravidar. No final, no mês de maio mesmo, que no mês de junho, no início do mês de junho, eu fiz o teste deu positivo.
0: Olha aí, Deus seja louvado, filha. E como é que foi a gravidez?
1: A minha gravidez foi muito tranquila, porque assim que eu recebi o diagnóstico da gravidez, o presidente, na época que estava na boca da pandemia, ele decretou que a gestante não poderia trabalhar na área de risco. Foi onde eu fui dispensada do meu serviço e fiquei em casa remunerada na minha gestação toda, depois que eu ganhei minha filha, 6 meses depois. Eu afastei de serviço para cuidar da minha casa, cuidar do meu esposo e da minha filha. Então, foi duas bênçãos em uma, padre.
0: Amém. Optou pela qualidade de vida, né? E cuidar da filha.
1: Meu sonho era ser mãe de uma menina. E Deus me deu a Maria Júlia, que hoje está com 4 anos e meio, padre.
0: Então, diga lá, graça recebida...
1: Graça testemunhada. Toca o sino.
0: Isso, tá certo. Você falou que ia fazer um pedido de oração.
1: Isso, padre, eu queria fazer um pedido de oração pro meu filho. O nome dele é Júlio. Ele é um menino muito bom, ele tem 25 anos. Só que, assim, as coisas na vida dele tem hora que não corre bem, sabe? Tudo que ele vai fazer, às vezes já começa a dar certo, com um pouco não vai mais pra frente. E eu peço muito Deus por ele. E eu converso muito com ele para ele poder ir para a igreja. Então eu queria pedir a conversão dele, porque ele não vai na igreja, tá, sabe? Bom. Ele não recebe a Eucaristia, ele não faz os sacramentos da igreja. Então eu queria que o senhor orasse por ele.
0: Tá bom. E não é por acaso que nós estamos em plena novena de Santa Mônica, Santo Agostinho. Então vamos colocar o Júlio com certeza. Tá bom, querida?
1: E eu gostaria também de pedir oração pro meu esposo, que ele tá fazendo uma pós. E ele tá muito ansioso nessa pós. Ele começou agora em agosto.
0: O nome dele?
1: E ele tá muito... Jean. É, porque aí o que que acontece? Essa pós dele, ele tem que fazer o meio período durante toda a semana. Puxa. Então tá bem complicado.
0: Tá bom. Sinta-se incluído nas orações. Meu abraço, Cirlane, de São José dos Campos, São Paulo, YouTube. Dom José Valmor César Teixeira, de São José dos Campos. Edilene, que a paz de Jesus esteja com você, Edilene. Você fala de onde, querida?
2: Meu nome é Edilene, paro de Aracaju. Sua benção, padre.
0: Deus abençoe, querida. Como é que você me acompanha ali em Aracaju?
2: Pela Rádio Cultura.
0: Abraço, Rádio Cultura. Diga lá, minha querida.
2: Eu quero que o senhor abençoe essas duas orações que eu faço todo santo dia. E é assim, o nome do meu marido é Neuvaldo e ele é taxista.
0: Neuvaldo?
2: Neuvaldo.
0: Tá.
2: E Deus me deu essa oração.
0: Quero ouvir.
2: E ele é assim, ó meu São José, abençoe Neuvaldo e a família taxista, livrando de assalto, de acidente, colocando passageiros de Deus. Abençoe o pão nosso de cada dia, que nossa dispensa nunca fique vazia. E o alimento que Deus nos dá, pelo suor do nosso rosto, seja sempre abençoado.
0: Amém.
2: E que os anjos de guarda estejam sempre presentes na vida desses pais de família.
0: Que linda oração.
2: Agora, tem outra oração, que essa é mais especial ainda.
0: Diga.
2: Ó meu São José e Nossa Senhora do Carmo, abençoe o padre Reginaldo Mozotti. Aonde quer que ele vá, abençoe o seu caminhar. E por todas as pessoas que pedem a graça, o milagre, a proteção e o livramento, pelas tuas santas chagas dolorosas e gloriosas, seja abençoada. E que uma gota do teu sangue redentor restaure a nossa saúde, Senhor.
0: Amém! Obrigado! Que linda oração! Obrigado por rezar por mim, filha. Preciso muito.
2: Reze uma Ave Maria. Eu digo, mais do que uma Ave Maria, essa oração Deus colocou no meu coração e eu rezo todo dia pelo Senhor.
0: Ô, filho, eu agradeço demais. É graças à oração de vocês que eu continuo firme, levando adiante essa obra que é de Deus, a obra evangelizar é preciso.
2: E eu sou uma fiel colaboradora, o que eu posso fazer, o jornalzinho que eu não deixo colocar, sendo logazinho para colocar xixi de nenhum pet, não, é para ser jornalzinho, você lê e repasse. E eu já tive a oportunidade também de rezar a oração de São José, de Santo Antônio, aqui em Aracaju, que na época foi eu de pedir, eu de rogar e de alcançar. E o senhor me pediu para repetir o texto de Santo Antônio para todo mundo alcançar as graças.
0: Olha aí, que maravilha, mulher de fé. Um prazer ter falado com você, Deus abençoe a todos os motoristas.
2: Que Deus abençoe sempre.
0: Amém, Edileire de Aracaju, que delícia conversar com ela lá de Sergipe, Rádio Cultura FM, o arcebispo Dom Josafá Menezes da Silva de Aracaju. Gente, que tal você pensar em ser um mensageiro, uma mensageira da Capelinha de Jesus das Santas Chagas? Toma essa decisão. Você que recebeu uma grande graça de Jesus das Santas Chagas, ligue agora, aproveite esse intervalo, fale com os nossos atendentes. Você não vai falar com máquina, não. Moças e rapazes estão lá, estão preparados para isso. 0800-410-6060. Diga, ó, eu quero ser mensageiro de uma capelinha de Jesus das Santas Chagas. Eu vou pro intervalo e eu volto já, volte comigo.
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0: Hoje é aniversário de Dom Jeová Elias Ferreira, da Diocese de Goiás. Também Dom José Genivaldo Garcia, da Diocese de Estância, Sergipe. Aniversário da rádio Alfa FM Nova Era, Minas Gerais. Cambucá FM, Santa Maria do Cambucá, Pernambuco. São José FM de Mafra, Santa Catarina. E TV Evangelizar, canal 31.1, Araguaína, Tocantins. Amado povo de Deus, amanhã, portanto, amanhã, pessoal dos Estados Unidos, ainda temos o último encontro que vai acontecer em Orlando, Flórida. Momento de espiritualidade na Basílica do Santuário Nacional de Nossa Senhora Rainha do Universo. Todos são convidados. Entre em contato, camarotetickets.com.br. Amanhã, a partir das 7 horas da noite. Quero falar que o evangelizar é preciso fortaleza. Será num sábado, claro, dia 31 de outubro. Eu espero que você se organize. Mas quero dizer, a programação é maravilhosa e às 17 horas missa presidida pelo arcebispo Dom Gregório Paixão, mas as camisetas oficiais já estão disponíveis em todas as lojas Casa Pio de Fortaleza e região metropolitana. Por que adquirir a camiseta oficial? Porque você está ajudando o evento, isso mesmo, a realização do evento. Adquira a camiseta do Evangelizar é Preciso deste ano em todas as lojas Casa Pio de Fortaleza e região metropolitana. Gente, por favor, a oficial, né? Por favor, escute esse testemunho. É de Rockland, Massachusetts. Manuscrito e com fotos. Vou mostrando. Retiro. Aqui faz parte do retiro. Sua bênção, padre. Que a paz de Jesus, o amor de Maria e a luz do Espírito Santo esteja com o senhor e com todos nós. Padre, no retiro que o senhor fez aqui nos Estados Unidos ano passado, fomos abençoados com a oportunidade de sermos recebidos pelo senhor. Naquela ocasião, o Paulo Henrique estava com menos de 4 meses de tratamento de uma leucemia. Foi maravilhoso poder estar com o senhor, onde o senhor nos presenteou com um lindo terço de Jesus das Santas Chagas. Hoje, os médicos dizem que graças a Jesus das Santas Chagas ele está curado. O tratamento ainda é longo, mas sabemos que ele está sim curado, pois todos os dias quando vamos dar os remédios a ele, pedimos que uma gota do preciosíssimo sangue de Jesus seja derramado. Padre, ouço o seu programa todos os dias e rezo o terço com o senhor, o terço das Santas Chagas. No meu trabalho, gostaria muito que o senhor lesse esse testemunho, não para me exaltar, mas para que todos saibam que mesmo sendo meros pecadores, onde há um pai e uma mãe de joelhos dobrados, nosso Pai misericordioso e nossa mãezinha não nos deixam desamparados. Padre, sou dos Estados Unidos, mas sou associado da obra Evangelizar é Preciso, com muito orgulho. Eu e minha esposa rezamos o terço de Jesus das Santas Chagas todos os dias. Quero e preciso muito me tornar o mensageiro da capelinha de Jesus das Santas Chagas. Graça alcançada é graça testemunhada. Toca o sino, sacristão. Quem escreveu foi Elando Araújo da Silva. Louvado seja Deus. Está aí o filho, o pai, a mãe. Graça recebida, graça testemunhada. Valeu, gente. E vamos juntos agora. Tome o teu jornal do evangelizador. Você escutou? Ah, gostei muito, a Edilene de Aracaju. Não é para colocar pro gato, cachorro fazer as necessidades. Ó, não tinha pensado nisso, hein? Olha lá. Santa Mônica, Santo Agostinho, rogai por nós. Santa Mônica, Santo Agostinho, levai-me à verdadeira conversão. Santa Mônica, Santo Agostinho, levai-me à verdadeira conversão. Santa Mônica, Santo Agostinho, levai-me à verdadeira conversão. Ó Santa Mônica, que pela oração e pelas lágrimas alcançaste de Deus a conversão do vosso filho e do vosso marido. Olhai para o meu coração amargurado. Rezo agora por esta pessoa que tantos dissabores e sofrimentos causam ao meu coração e a toda a minha família. Coloca a sua intenção. Santa Mônica, que vossas orações se juntem às minhas, para comover o bom Deus, a fim de que Ele, Deus vivo e verdadeiro, faça com que esta pessoa, por quem rezo, possa voltar ao bom caminho. Santa Mônica, fazei com que o Pai do Céu chame de volta à casa paterna este filho pródigo. Dai-me esta alegria e serei para sempre agradecido. Oremos. Ó Deus, consolador dos aflitos, saúde dos que em vós esperam, que aceitaste misericordiosamente as piedosas lágrimas da bem-aventurada mãe Mônica, pela conversão do filho Agostinho e do marido Patrício, concedei-nos pela vossa intercessão que choremos os nossos pecados e encontremos as indulgências da vossa graça por nosso Senhor Jesus Cristo, vosso Filho, na unidade do Espírito Santo. Amém. Santo Agostinho, rogai por nós. Santa Mônica, rogai por nós. São Bartolomeu, rogai por nós. E está aqui a imagem que vou mandar para o Filho de Deus, primeiro que eu atendi hoje. O Senhor esteja convosco, Ele está no meio de nós. Abençoai, Senhor, a água, a roupa dos enfermos, as fotos de família, os remédios. E a semana que começa, por intercessão de Nossa Senhora do Carmo, São Pio de Pietrelcina, nos méritos das Santas Chagas, em nome do Pai, do Filho e do Espírito Santo. Amém. Fique com o clipe. Acho que o tema é muito propício hoje. Purificação, ser livre. Evangelizar é preciso.
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5: Cuiabá reage, busca empate com o Goiás e mantém sequência sem perder.
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5: Cuiabá e Goiás empataram em 1-1 no último sábado na Arena Pantanal.

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Alô, alô, galera apaixonada por pets. Sejam muito bem-vindos ao Momento Pet, a primeira parte do nosso programa feito com todo carinho para você e seu melhor amigo. Eu sou o Lineu Silva e tô super animado para começar. E já de cara, uma dica que talvez você não saiba. A aveia pode ser uma super aliada pro seu cãozinho, sabia? Sim, ela traz vários benefícios. Ajuda na perda de peso e ainda melhora o brilho e a saúde da pelagem. Para aqueles pets com intolerância ao glúten, a aveia é uma ótima alternativa ao trigo. Ela é rica em nutrientes que contribuem para um pelo forte e saudável. Não é à toa que até em shampoos e cremes próprios para cães ela é usada. Incrível, né?

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0: 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Agora são 10 horas e 9 minutos, 10 e 9. Bom dia para você ligado aqui na Regional FM. Estamos de volta com o nosso Bom Dia 103. 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
0: Valeu, Giba, 10 e 13 na Regional, Natanzinho Lima.

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1: Agora são 10 horas e 28 minutos.

0: De volta o nosso bom dia. Olha, hoje tem Lebruto. Daqui a pouquinho, ligação ao vivo. Quem será que vai ganhar hoje, hein? Manda pra cá sua participação com a frase: manda o Lebruto pra mim. É só isso. E o seu nome, né? Pra você concorrer, basta você enviar pra cá esta mensagem, aguardar a ligação. Vamos ligar ao vivo pra quem for sorteado. E não pode falar alô, né? Atendeu a ligação, tem que falar: manda o Lebruto pra mim. Na sexta-feira tem o sorteio do bolo da panificadora Romã para quem está de aniversário esta semana. Então vai mandando aí a sua participação. Se completou ontem, vale. Vale até o próximo sábado, tá bom? Tem um copo Stanley também, que a gente vai sortear aqui. É um copo personalizado da Casa do Consórcio. Davidson Felipe, ligado com a gente. Aquele abraço, bom dia. Lúcia Marlene do Cerrado está parabenizando aí o nono, Leonísio, né? Que está completando aniversário hoje. Parabéns, felicidades. Um abraço, Lúcia. E mais ligado com a gente, João Cigano do bairro Jaime Seitfuge. Minha amiga, a Rosineide Berté, tá lá acompanhando na chácara, né? E está parabenizando o senhor Leonísio Berté, 97 anos. Parabéns, felicidades. E também o bisneto Murilo Berté, 2 aninhos, vai fazer dia 26. Felicidades para eles, muita saúde. Um abraço, Rosineide, para toda a família Berté. Quem mais curtindo a regional com áudio? Bom dia.
1: Bom dia, aqui é Eliane Ângela, pessoa do bairro Jardim Primavera. Manda Lebruto para mim.
0: Eliane Ângela, um abraço para você, querida. Obrigado pela companhia. Fica ligado aí que daqui a pouquinho tem o Lebruto. A Diana Costa, lá do bairro Cidade Nova, também na sintonia. A Diana do Jardim Primavera, 2 Dianas, né? Uma com Y e a outra não, no nome. Um abraço, queridas. Obrigado pela audiência. Quem mais na sintonia com o áudio? Bom dia.
2: Oi, bom dia. Eu sou a Silvia aqui do Jaime Centrifúgio.
0: Tudo bem, Silvia?
2: Participar do Mando Lebruto pra mim.
0: Já tá.
2: É, manda um alôzão aí pra mim, que eu tô aqui ligado na Rádio Regional.
0: Que legal.
2: É melhor.
0: Obrigado.
2: A cidade, tá? E uma ótima semana a todos.
0: Pra você também. Obrigado, Silvia. Abraço especial também vai para Ana Júlia Martins, do bairro Rio Verde. Está concorrendo ao Lebruto. Falou que se ganhar vai ser a janta dela. É isso aí, é uma delícia, hein? Gigante. O bruto e sofisticado Lebruto. Giovana, bairro Rio Verde, na sintonia do programa. Obrigado pela companhia. Matheus e Cauã e Lauana Prado, admita, daqui a pouquinho mais participações da galera, hein? Bastante mensagem chegando por aqui.
3: Vocês precisam admitir alguma coisa.

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1: 10 horas 43 minutos.
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2: Agora 10 horas e 48 minutos.

0: Alô, Fábio. Fábio lá do bairro Jardim Amazonas, ligado com a gente, obrigado pela audiência. Valdeir Rocha, Parque das Emas, também na sintonia do nosso programa. Minha amiga Dirce, bom dia.
1: Bom dia, Dirce Miller do Jardim das Palmeiras. Mandou lebruto pra mim.
0: Daqui a pouquinho,
1: Dirce. Cadastro pra minha amiga Valesca, da loja Valesca, que esteve de aniversário ontem.
0: A Valesca.
1: Felicidades a ela.
0: Eita! Ei, minha querida amiga Valesca, parabéns, Valesca, felicidades, né? Amigona de longa data. Mãe do meu querido amigo Robson, um abraço para todo mundo aí da loja. Obrigado, Dirce. Parabéns para ela, felicidades, né? Tá valendo, hein? Tá concorrendo ao bolo da promoção Aniversariantes da Semana. Alô, Neiva! Ligadinha com a gente, a Neiva Lopes. Também a Gisélia, do bairro Menino Deus. Obrigado pela audiência. Lúcia Marlene, aquele abraço, Lúcia. Obrigado pela companhia. Alô, Carmen, do bairro Bandeirantes. Também está na sintonia do programa. A Vanice, do bairro Cerrado. Obrigado pela audiência. Isa, do bairro Jaime Seitfuge. Minha amiga Maria, bom dia.
2: Bom dia, bom dia. Aqui é Maria, do bairro Cidade Nova. Manda o lebruto pra mim. Uma boa semana a todos.
0: Obrigado. Pra você também, querida.
2: E coloca no sorteio.
0: Tá bom, já tá concorrendo, já está cadastrada. Meu amigo Ademir, do bairro Bandeirantes, também na sintonia do nosso programa. Ô Zanete, minha querida ouvinte, bom dia, como é que você tá?
3: Bom dia, Ratinho Viola, meu grande amigo. Apesar de nós não se conhecer pessoalmente, mas...
0: Verdade.
3: Considero todos vocês aí da rádio minha grande família.
0: Eita.
3: Meus grandes amigos. Aqui é Rosanete, viu, do Primavera 2.
0: Primavera 2.
3: Tô ligado todos os dias na regional, hein?
0: Que maravilha.
3: Não perco nenhum programa, todos são maravilhosos.
0: Obrigado.
3: Vou mandar nesse áudio para desejar para você uma feliz e abençoada segunda-feira.
0: Para você também,
3: querida. Excelente semana a todos nós, né?
0: Amém.
3: E dizer que eu sou uma das privilegiadas de poder estar nessa rádio maravilhosa, Regional 103.5. Sensacional, é tudo de bom.
0: Obrigado.
3: Tudo de bom pra vocês, meu grande amigo, pra você, pro Glaucio Viana.
0: Glaucio Viana.
3: Pra recepcionista aí, que eu não lembro o nome dela.
0: A Graciete.
3: Deus abençoe a semana de todos vocês. Um abraço, fique com Deus.
0: Maravilha.
3: Tudo de bom.
0: Obrigado, nossa recepcionista é a Grace, né? Faz um café que é delicioso, né? Abraço especial também pra Paulina do Parque das Emas. Obrigado pela audiência, excelente semana para você também. Na sintonia do nosso programa também, quem mais? Bom dia, aqui é o Mike do Bairro Verde. A regional é sensacional, melhor rádio. Quero participar do sorteio Lebruto. Se Deus quiser, dessa vez vai ser meu. Manda o Lebruto para mim. Grande abraço para todos aí da Rádio Regional. Uma ótima semana, vocês são demais. Obrigado, Mike. Um abraço para você. Um abraço também pro Marlon, né? O João de Deus. Um abraço para essa família maravilhosa. José Aparecido, Jardim das Palmeiras, ligado com a gente, obrigado pela audiência. Tá com fome, é, Roberto? É dois que estão com fome, também tô. Boa sorte no sorteio. Quem mais ligado com a gente? Marli, bom dia.
4: Eu sou Marli do Barminho de Deus, gostaria de participar do sorteio, manda o Lebuto pra mim.
0: Daqui a pouquinho, Marli, fica ligado aí, querida, obrigado pela companhia. Alô, Isabel, bairro Cidade Nova, lá na Avenida Tocantins, um abração pra todo mundo aí, falar em Avenida Tocantins, foi um sucesso mais uma vez, a 11ª pescaria esportiva das amigas da regional que ocorreu no último sábado, assim como a 10ª edição da pescaria esportiva Mirim, que rolou no domingo de manhã, hein? Parabéns a todos os participantes, a toda a equipe, né? Que esteve presente lá, a organização, pessoal da Secretaria de Esportes. Alô, Ana, Fazenda Água Limpa, na sintonia do programa. Alô, Ademir, e claro, né? Não pode deixar de fora os nossos queridos patrocinadores, né? Que fizeram com que este evento acontecesse e mais uma vez, né? Foi um sucesso tremendo. Yara, do bairro Veneza, um abraço para você, tá lá preparando, né? O almoço. Grande abraço, Yara. Quem mais? Lenice, ligada com a gente. Bom dia, Lenice.
5: Bom dia, quero participar do sorteio. Manda Lebruto pra mim.
0: Já,
5: Lenice
0: já.
5: Do Vida Nova.
0: Vida Nova é o bairro. Um abração pra todos aí do bairro Vida Nova. Excelente semana pra todo mundo. Já, já tem o Lebruto. Henrique e Juliano, Última Saudade.

0: Justiça de Mato Grosso proíbe Detran de exigir exame toxicológico de motorista sem pelos corporais.
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0: A Justiça de Mato Grosso determinou que o Departamento de Trânsito do Estado, Detran, suspenda a exigência do exame toxicológico obrigatório para a renovação de carteira nacional de habilitação de um motorista de 46 anos, diagnosticado desde a infância com alopecia areata universal, condição médica que causa ausência total de pelos capilares e corporais. O condutor estava impedido de fazer a coleta tradicional de material genético e de exercer a profissão em Juscimeira. Com a liminar concedida pelo juiz Alcindo Pérez da Rosa, da Vara Única de Juscimeira, o Detran de Mato Grosso e o governo estadual ficam proibidos de aplicar qualquer multa, sanção ou restrição administrativa no prontuário do motorista enquanto não viabilizarem um método alternativo para o teste. Historicamente, o profissional realizava a coleta através da raspagem de unhas, procedimento autorizado por resolução do Conselho Nacional de Trânsito. No entanto, uma varredura promovida pela Defensoria Pública do Estado de Mato Grosso constatou que nenhum laboratório credenciado no estado realiza mais o procedimento de raspagem. Na ação, o defensor público Denis Tomás Rodrigues destacou a vulnerabilidade do motorista, exposto a um impasse burocrático sem ter cometido qualquer infração. Diante da falta de estrutura oferecida pela rede laboratorial local, o magistrado determinou o prazo de 10 dias para que o estado e o Detran indiquem e custeiem a coleta alternativa para o condutor. A decisão garante a renovação do documento sem que o profissional sofra prejuízos em sua rotina de trabalho até o julgamento final do processo.
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4: Regional 11-1.
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1: Regional, 11 horas, 5 minutos.

Alô, Ana. Ana Cláudia, bairro Bandeirantes. Abraço, bom dia pra todo mundo aí do bairro. Obrigado pela companhia na manhã aqui da Regional FM. 11 horas 6 minutos. Já já a ligação do Lebruto, Fiduma e Jeca cantam na região.

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1: 34 graus.
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0: 11 horas 21 minutos.

0: 11:21. Vamos lá, tá na hora do Lebruto. Vamos ligar e saber quem vai ganhar. Desde que não fale alô, né? Tem que falar. Manda o Lebruto pra mim, tá chamando.
1: Lebruto pra mim.
0: Aê, quem fala?
1: É a Josiela.
0: Como?
1: A mãe do Lucas.
0: A mãe do Lucas, e cadê Lucas?
1: Tá aqui comigo, mas ele tá com vergonha de falar.
0: Não, coloca esse menino na linha aí, vamos perder a vergonha agora, Lucas, vamos falar com a regional.
1: Tá um pouquinho.
0: Tá.
1: Fala aí, Lucas.
2: Oi, tio.
0: Oi, Lucas, tudo bem, querido?
2: Sim.
0: Que bom, quantos anos você tem?
2: 10.
0: 10 anos. E qual é o bairro que você reside? Onde você mora?
2: Ângelo Casonato.
0: No Ângelo Casonato. Que bom. Que bom ter. Tá com vergonha. Vergonha do quê, meu querido? Eita! Lucas. Lucas.
2: Oi.
0: Qual é o ano que você estuda?
2: Quinto ano.
0: Quinto ano?
2: Sim.
0: Muito, e tá indo bem nos estudos?
2: Mais ou menos.
0: Ah, então tá bom, meu querido. Muito bom falar com você, tá bom? Um abraço pra você, pra toda a família aí, pra todo o pessoal do bairro Ângelo Casonato, tá? E o pessoal, provavelmente, se não for entregar aí, eles vão combinar com você de que forma que você vai retirar ou de repente vai degustar lá mesmo na Lebruto, tá bom?
2: Obrigado.
0: Quer mandar a música do Cristiano Araújo pra quem, Lucas?
2: Pra minha família.
0: Então tá bom, um abraço pra família toda aí, garoto.

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1: 11:42.
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1: Regional, agora são 11:46.

Alô, Ana, Ana Cláudia ali do bairro Bandeirantes, ligadinha com a gente, obrigado pela audiência. A Elisete do Jardim Primavera também na sintonia conosco, muito obrigado pela companhia. 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Tá? Para você concorrer é pelo nosso WhatsApp 659-9607-1705. 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Agora faltando apenas 11 minutos para o meio-dia, na sequência tá chegando por aí o Sérgio Neri com o Jornal do Meio-Dia. Amanhã tem mais Bom Dia 103 no oferecimento de agrorações. Um excelente almoço para você, ótima tarde, excelente semana para todos nós. Sorriso Maroto abrindo o último bloco musical do nosso Bom Dia 103. 80 anos. Beijo no coração e até amanhã.

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0: 12:02 em Lucas do Rio Verde. Está no ar o Jornal do Meio-Dia desta segunda-feira, dia 24 de agosto de 2026. O Jornal do Meio-Dia é uma produção do Departamento de Jornalismo da Rádio Regional FM de Lucas do Rio Verde. Textos, edição Sérgio Neri e Altair Anderle. Apresentação Sérgio Neri, supervisão geral Davi Paré Agüero. Jornal do Meio-Dia desta segunda-feira. Presidente da Câmara Municipal afirma que plano diretor passará por discussões ainda em 2026. Mato Grosso termina a colheita da segunda safra de milho com 100% da área. Bets são bloqueadas para milhões de beneficiários de programas sociais no Brasil. E Receita libera a consulta ao último lote de restituição do imposto de renda em 2026. 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São 12:03.
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2: Bom dia. Agora é mais do que oficial. O juiz americano agora está informando que não houve um erro, não houve um engano no registro falso de entrada de Felipe Martins nos Estados Unidos. Não foi engano, foi fraude. O juiz, que trabalha muito contra a corrupção dentro do governo, então ele acha que alguém foi corrompido para fazer isso. E o juiz disse mais, que ele vai investigar para saber quem foi que fez e quem mandou fazer. O gravíssimo é que foi nessa falsidade que o ministro da Suprema Corte do Brasil, Alexandre de Moraes, se baseou para prender preventivamente o Felipe Martins. O juiz do Distrito Central da Flórida disse: é falso e prejudicou uma pessoa de forma considerável. Agora o governo reconhece a falsidade e a gravidade.

0: pelo Clinton, Bill Clinton, democrata. Não tem nada a ver com Trump. Houve um registro falso. Se for interesse do governo dos Estados Unidos para prejudicar alguém, porque se é um oficial do governo americano, vão atrás. Isso é gravíssimo. É segurança nacional para os Estados Unidos. Quem fez essa entrada e onde quer que resida será responsabilizado, mesmo que resida no Brasil. Ele foi preso em fevereiro de 2024. Interessante que a inserção foi em maio de 2024 e foi à noite. Foi uma inserção à meia-noite, outras 10 da noite, né, de alguém que estava lá dedilhando o teclado do computador. 20 nomes estão sendo investigados. É uma questão de segurança nacional dos Estados Unidos, mas eu me pergunto, peraí, isso é uma questão muito séria para a Procuradoria-Geral da República aqui, para o Paulo Gonet, porque o ministro do Supremo foi enganado por isso. Quem enganou o ministro do Supremo? Isso é gravíssimo. Tem que investigar, sim. Ele cometeu um erro crasso, baseado numa prova falsa ou num indício falso. Não foi nem prova. Embora tenha recebido, embora o ônus da prova tenha ficado com Felipe Martins, que ele demonstrou que estava no Brasil, que foi daqui para Curitiba, de Curitiba para Ponta Grossa, mostrou registros do Uber que ele usou, etc., a passagem de avião, não adiantou nada. Bom, queria fazer uma outra observação antes de a gente terminar. Gente, vocês viram que os irmãos Batista, Wesley e Joesley, compraram a Avibraz? Pelo que eu vi, eu fui ver o preço, porque a Avibraz estava em recuperação judicial. A JIF aportou 300 milhões e assumiu 100%. Eu não sei se foi esse o preço, não sei. Mas a notícia que eu estou vendo é que assumiu 100% da Avibraz, que é uma indústria bélica, né? Que produz principalmente artilharia antiaérea e terra-terra por mísseis e foguetes, né? Tem condições de. E 300 milhões só. Que coincidência, né? O ministro Toffoli perdoou um compromisso de delação premiada dos irmãos Batista, porque um deles foi preso, mas fez a delação, mas ficou de pagar multa de 10 bilhões e 300 milhões. Será que foi só o troquinho depois da vírgula que estava sobrando para comprar a Avibraz? De Brasília, Alexandre Garcia.
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2: 12:09 em Lucas do Rio Verde. Bets são bloqueadas para milhões de beneficiários de programas sociais no Brasil.
3: Mais de 3 milhões de beneficiários de programas sociais foram bloqueados de sites de apostas. A restrição se aplica aos inscritos no Bolsa Família, no programa de renegociação de dívidas, no benefício de prestação continuada e no FIES. A medida, que passou a valer em outubro do ano passado, atende a uma decisão do STF, Supremo Tribunal Federal, que busca proteger os recursos voltados à proteção social e à recuperação financeira. O sistema de gestão de apostas processa em torno de 500 milhão de registros por dia e conta com mais de 5 milhões de arquivos em sua base. O bloqueio dos cadastros é feito de forma automática dentro do sistema de gestão de apostas, plataforma desenvolvida pelo Ministério da Fazenda, que permite a regulação, o monitoramento e a fiscalização das apostas no Brasil. O chamado módulo Impedidos cruza CPFs e, nos casos de conta já existente, a plataforma tem até 3 dias para encerrá-la e o saldo é devolvido ao titular. A restrição se dá sobre o CPF e não considera a origem do valor usado nas apostas. Nenhuma outra penalidade é aplicada ao beneficiário, além do bloqueio. O cumprimento do bloqueio é de responsabilidade da plataforma de apostas e não da pessoa bloqueada. O bloqueio é realizado com o auxílio de uma ferramenta do SERPRO, Serviço Federal de Processamento de Dados, a interface de integração

0: Ação tecnológica, chamada API, conecta as bases de dados dos programas sociais às operadoras autorizadas pela Secretaria de Prêmios e Apostas. A resposta da interface acusa se há impedimento e o motivo com detalhe da condição do beneficiário. Da Rádio Nacional em São Paulo, Sara Kines.
1: 12 horas e 11 minutos. Mato Grosso termina a colheita da segunda safra de milho com 100% da área plantada.
2: A colheita do milho, segunda safra 25-26, foi concluída em Mato Grosso na última sexta-feira com 100% dos mais de 7 milhões de hectares colhidos. Os dados foram analisados pelo indicador do Instituto Mato Grossense de Economia Agropecuária, o IMEA, que agora inicia a consolidação das informações da temporada para atualizar os números de produção nos próximos relatórios de oferta e demanda de milho. De acordo com o Instituto, ao longo da atual safra, as lavouras do estado apresentaram bom desenvolvimento, favorecidas pelo prolongamento das chuvas durante o ciclo. As condições contribuíram para a manutenção de um elevado potencial produtivo em grande parte do estado. A única região mato-grossense que teve comportamento diferente foi a Sudeste. O atraso na colheita da soja fez com que uma parcela maior das áreas de milho fosse semeada fora da janela considerada ideal. Com isso, as lavouras ficaram mais expostas à estiagem durante o desenvolvimento, comprometendo o potencial produtivo da região. Apesar desse cenário, conforme destaca o IMEA, o clima mais favorável durante o período de colheita e com menor ocorrência de chuvas permitiu o avanço das operações e conclusão dos trabalhos sem atraso em relação à safra 24-25. Nas demais regiões de Mato Grosso, o bom desempenho das lavouras sustentou o elevado potencial produtivo observado durante a temporada. Com isso, a estimativa de produção do IMEA para a safra 25-26, realizada em agosto, está em mais de 57 milhões de toneladas e a expectativa é de um novo recorde para Mato Grosso. Com a retirada de 100% do milho das lavouras, o IMEA inicia a consolidação dos dados levantados ao longo da temporada para fechar o resultado da safra. A expectativa é de que o volume total produzido seja superior à estimativa atual de 57 milhões 390 mil toneladas. Sapiquá, Rádio Agência, da redação em Cuiabá, Enéas.

14:14 em Lucas do Rio Verde. Receita libera consulta o último lote de restituição do Imposto de Renda 2026. A Receita Federal liberou hoje, segunda-feira, dia 24, a consulta ao quarto e último lote de restituição do Imposto de Renda 2026. Um total de R$1.240.000 será pago a 521.935 contribuintes. O pagamento também contempla restituições residuais de anos anteriores. A consulta pode ser feita na página da Receita Federal na internet. Basta o contribuinte clicar em Meu Imposto de Renda e em seguida no botão Consultar a Restituição. Também é possível fazer a consulta no aplicativo da Receita Federal para tablets e smartphones. As restituições estão distribuídas da seguinte forma: 338.912 contribuintes que usaram a declaração pré-preenchida ou optaram simultaneamente por receber via Pix, prioridade não determinada por lei. 86.837 contribuintes de 60 a 79 anos, prioridade legal. 43.502 contribuintes não prioritários. 26.769 contribuintes cuja maior fonte de renda seja o magistério, prioridade legal. 16.850 contribuintes acima de 80 anos, prioridade legal. 9.029 contribuintes com deficiência física ou mental, ou ainda doença grave, prioridade legal. Neste ano, a Receita reduziu de 5 para 4 o número de lotes regulares de restituições da declaração, com pagamentos no final de maio, de junho, de julho e agosto. Os dois primeiros lotes de 2026, de maio e junho, representaram 80% das restituições previstas para serem pagas este ano, tanto em valores quanto em número de contribuintes. Segundo o Fisco, a agilidade do processamento das declarações e no avanço das ferramentas de modernização e automação permitiram a concentração dos pagamentos nos dois primeiros lotes. O pagamento será feito em 31 de agosto na conta ou na chave Pix do tipo CPF informada na declaração do Imposto de Renda. Caso o contribuinte não esteja na lista, deverá entrar em contato no Centro Virtual de Atendimento ao Consumidor e tirar o extrato da declaração. Se verificar uma pendência, pode enviar uma declaração retificadora e esperar os próximos lotes. Doze horas e 16 minutos. Canetas emagrecedoras, pediatras alertam para risco de uso em crianças. A Sociedade Brasileira de Pediatria publicou uma nota de alerta sobre uso sem indicação e sem acompanhamento médico de medicamentos da classe dos agonistas do receptor GLP-1, popularmente conhecido como canetas emagrecedoras, por crianças e adolescentes. Segundo o comunicado, o uso inadequado pode aumentar a frequência e a gravidade de eventos adversos. Entre os riscos do uso sem acompanhamento estão déficit de crescimento e desenvolvimento, desidratação e distúrbios eletrolíticos, perda de massa muscular, pancreatite aguda e problemas na vesícula. O uso com finalidade estética também pode servir de gatilho para transtornos alimentares, como anorexia e bulimia, além de ansiedade e quadros depressivos relacionados à imagem corporal, alertou a entidade. A Sociedade Brasileira de Pediatria também contraindica a utilização de produtos sem procedência ou registro sanitário, incluindo preparações clandestinas, manipuladas ou importadas sem registro da Anvisa. As chamadas canetas emagrecedoras não devem ser utilizadas por adolescentes com peso adequado, simplesmente para modificar a aparência corporal ou atingir padrões estéticos, destacou a nota, ao citar que tais medicamentos têm indicações específicas como obesidade e diabetes tipo 2. Na avaliação da entidade, antes de decidir pela prescrição, o médico precisa avaliar a resposta da criança ou do adolescente a intervenções farmacológicas e não farmacológicas prévias, além da gravidade da doença, da presença de comorbidades, de riscos potenciais, da capacidade de acompanhamento e das expectativas do paciente e da família. Doze horas e 18 minutos.
Justiça de Mato Grosso proíbe Detran de exigir exame toxicológico de motorista sem pelos corporais. A Justiça de Mato Grosso determinou que o Departamento Estadual de Trânsito, o Detran, suspenda a exigência do exame toxicológico obrigatório para a renovação da CNH do motorista de ônibus identificado pelas iniciais JOF, de 46 anos. Diagnosticado desde a infância com alopecia areata universal, condição médica que causa ausência total de pelos capilares e corporais, o condutor estava impedido de fazer a coleta tradicional de material genético e de exercer a profissão na cidade de Juscimeira, no sul do estado. Com a liminar concedida pelo juiz Alcindo Pérez da Rosa, da Vara Única de Juscimeira, o Detran de Mato Grosso e o governo estadual ficam proibidos de aplicar qualquer multa, sanção ou restrição administrativa no prontuário do motorista, enquanto não viabilizarem um método alternativo para o teste. Historicamente, o profissional realizava a coleta através da raspagem de unhas, um procedimento autorizado pela resolução do CONTRAN. No entanto, uma varredura promovida pela Defensoria Pública do Estado de Mato Grosso constatou que nenhum laboratório credenciado no estado realiza mais o procedimento de raspagem. Na ação, o defensor público Denis Tomás Rodrigues destacou a vulnerabilidade do motorista, exposto a um impasse burocrático sem ter cometido qualquer infração. Não se pode admitir que o cidadão seja penalizado pela ineficiência do sistema, sendo privado de seu direito de dirigir em decorrência de uma condição médica que, longe de comprometê-lo para a condução de veículos, apenas impede de fornecer o tipo de amostra biológica convencionalmente exigida. A situação configura verdadeiro obstáculo intransponível ao exercício de um direito subjetivo do requerente, que depende exclusivamente da atuação estatal para ser superado, defendeu o promotor. Diante da falta de estrutura oferecida pela rede laboratorial local, o magistrado determinou o prazo de 10 dias para que o Estado e o Detran indiquem e custeiem a coleta alternativa para o condutor. A decisão garante a renovação do documento sem que o profissional sofra prejuízos em sua rotina de trabalho até o julgamento final do processo.

0: 14:21. Em instantes, mais informações para você no Jornal do Meio-Dia.
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0: 37 graus.
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0: 12:26 em Lucas do Rio Verde. Presidente da Câmara Municipal afirma que plano diretor passará por discussões ainda em 2026. A afirmação foi feita pelo presidente do Poder Legislativo Municipal, Ayrton Calai, na sessão ordinária desta segunda-feira, dia 24 de agosto. Para que a população possa entender as possíveis alterações, alguns momentos de discussão deverão acontecer. Calai destacou também a realização de audiências públicas para debater a LDO.
9: A Câmara vai começar a avaliar o plano diretor, né, do município, e nós também já estamos preparando, né, pessoas para que venham nos explicar sobre a lei de diretrizes orçamentárias do município, né, que vai valer agora para o próximo ano, para que os vereadores conheçam a fundo o orçamento do município e onde vai ser aplicado os recursos que aqui devem ser estudados. Né? Para isso, nós vamos atrás aí de consultores da União dos Vereadores do Brasil, também do SEBRAE, para que a gente possa ter aí uma tranquilidade e uma clareza melhor dos números do município e o que são realmente as ações a serem feitas para o município, né, no ano de 2027. É muito importante que isso seja feito, e também já quero convidar aí, deve vir no final de outubro, para que a população, quando sair esse convite à audiência pública, que venha participar, porque é importante saber qual o caminho que o teu município vai tomar no ano de 2027 e traga sugestões aí para todos os vereadores. Então, também reforço o convite, né, de nós seguir os canais oficiais da Câmara Municipal para que a gente saiba realmente o que está acontecendo no município de Lucas do Rio Verde.
0: Outro tema delicado citado pelo presidente da Câmara de Vereadores de Lucas do Rio Verde foi a adequação do perímetro urbano da BR-163. Os trabalhos já deveriam ter iniciado, de acordo com Calai. Alguns pontos estão em análise.
9: O que está sendo estudado agora junto à Rua do Oeste é a possibilidade de nós colocarmos a vinda Umuarama, interligar com a BR, para nós ter mais uma saída, para mais um lugar para desafogar em Lucas do Rio Verde, ou se não, aquela sentido Isidoro Piveto. O município faltava fazer, e terminou agora, a licitação dos semáforos, porque os semáforos são alugados pelo município, né, que vão ficar durante esse período 2 anos, para que a gente consiga depois fazer as alterações definitivas na BR-163. Então, eu acredito que já podiam ter começado, né, para nós começar a fazer essas alterações no trânsito, que se faz necessária para você que possa intervir na BR-163, você tem que tirar o fluxo da BR-163. Então, a Amazonas vai ser, e a produção vai ser fluxo único, de mão única, por obrigatoriedade, para poder mexer na estrutura da BR. Eu já perguntei isso mais uma vez pro prefeito Miguel, falei com o pessoal da Rota Oeste também, né, e estou cobrando incisivamente, porque o município, ele não pode, não é porque a cobrança diminuiu que o problema deixou de estar lá. O problema permanece lá. O que a gente está esperando, então, é só essa última definição, se nós vamos ter mais esses acessos de travessia da BR-163, do bairro do centro para o Bandeirantes e do centro para a Isidoro Piveto. Nós estamos aguardando essa avaliação aí, né? Que eu acredito que até o final desse mês eles devem passar para nós, porque já estava na NTT para nós darmos aí o sinal verde. Mas sim, já deviam ter começado. Na minha opinião, já deviam ter começado, pelo menos fazer todas essas agulhas na BR-163, porque isso aí daria mais tranquilidade também para a população e via que as coisas estão acontecendo. Que existe toda uma trajetória por trás, que é de documentação, de liberação, que as pessoas não sabem. Então, nós precisamos fazer com que isso aconteça. A mesma coisa, eu sou cobrado da MT-449, da linha 20, 30 e 33. A MT-449, o processo de licitação dela, da documentação, deve ir até o dia 15, 10 de setembro, e ela vai entrar em licitação. E as empresas que querem fazer essa alteração na MT-449, nós vamos alargar ela e colocar mais uma via só para motos. A licitação vai ser de R$42 milhões, tem que estar com a documentação em dia. E já também da linha 20, 30 e 33, que são 29 quilômetros de asfalto, que vai ligar até a BR-163, né? Nós também acreditamos que até o final de agosto essa licitação deva sair, né, para que também não consiga asfaltar aí as estradas vicinais. E a linha 20, que é essa da reciclagem, vai ser uma rota de saída, né, para aquelas 2.000 casas ali, Pacaembu, né, e também do Vida Nova, que está mais aqui para trás. Então é importante que isso seja dito, as coisas estão andando, às vezes a papelada demora bastante, porque são várias coisas que tem que fazer, juntar projetos, valores, essa coisa toda, mas tudo está andando. Agora, quanto a BR-63, para mim, Ailton Calai, isso já devia estar começado a ser feito.
0: Horas e 31 minutos em Lucas do Rio Verde, meio-dia e 31. Pescaria Esportiva reúne centenas de famílias no Lago Hernani Machado. A 11ª Pescaria Esportiva Amigas da Regional e a 10ª Pescaria Esportiva Mirim reuniram centenas de famílias neste sábado e domingo no Lago Hernani Machado, em Lucas do Rio Verde. Os eventos foram realizados pela Prefeitura de Lucas do Rio Verde através da Secretaria Municipal de Esporte e Lazer, com apoio da Rádio Regional FM e outras empresas do município. Segundo o coordenador de esportes, Luciano Bauer, os eventos já se tornaram tradição no município. Prova disso é a rapidez com que as vagas são preenchidas durante o período de inscrição. Foram 150 vagas destinadas a mulheres e 150 destinadas a crianças e adolescentes com idade entre 6 e 12 anos. Contando com os familiares, foram mais de 500 pessoas em cada um dos eventos. A competição é realizada na modalidade pesca e solte, em que o peixe é pescado, medido e devolvido vivo ao lago. A pontuação é tirada da metragem alcançada. Em ambos os eventos, foram premiados com troféus, valor em dinheiro e outros prêmios do primeiro ao quinto colocado e do sexto ao décimo. Todos receberam medalha de participação. Horas e 33 minutos, professores orientadores das cooperativas escolares de Lucas participaram do TED X Cuiabá 2026. No último sábado, dia 22, professores orientadores do programa Cooperativas Escolares da Rede Municipal de Lucas do Rio Verde participaram do TED X Cuiabá 2026, realizado no Centro Universitário Unicenai, na capital do estado. O programa é uma iniciativa da Cooperativa Sicredi Ouro Verde MT Pará, desenvolvida em parceria com a Secretaria Municipal de Educação. Com o tema Raízes, conectando a terra com o crescimento coletivo, o evento reuniu educadores, líderes e profissionais de diferentes áreas para compartilhar ideias, experiências e inspirações voltadas à inovação, sustentabilidade, cooperação e transformação social. A iniciativa reforça o compromisso da Secretaria de Educação e da Cooperativa Sicredi Ouro Verde MT Pará com a formação continuada dos professores orientadores, valorizando espaços que inspiram novas ideias e fortalecem o protagonismo, a cooperação e a educação para um futuro mais colaborativo.

12 horas e 34 minutos, mulher é presa após pegar arma de agente da Guarda Civil e disparar em Lucas do Rio Verde. Uma mulher de 33 anos foi presa após tentar retirar a arma de um guarda civil municipal e provocar um disparo acidental durante uma confusão generalizada registrada na madrugada de hoje em Lucas. Informações repassadas pela corporação narram que uma equipe da Guarda Civil Municipal foi acionada por volta das 5 horas e 20 minutos da madrugada de hoje para atender a uma denúncia nas proximidades de uma conveniência na Avenida Goiás, no bairro Jardim das Palmeiras. A denúncia informava que dois homens estariam envolvidos em uma confusão e que um deles estaria armado. Quando os agentes chegaram, encontraram quatro homens e uma mulher discutindo em frente a um estabelecimento comercial. Dois dos homens continuaram discutindo enquanto o grupo era abordado. Durante a confusão, a mulher teria percebido o volume da arma na cintura de um dos envolvidos, que seria um integrante da Guarda Civil Municipal, e avançou contra ele para tentar retirar a arma. Ao ser contida, a suspeita teria provocado um disparo. A arma, uma pistola da marca Taurus, pertenceria ao agente e estava carregada com 6 munições intactas, além de uma cápsula já deflagrada. A Guarda Civil informou que os homens abordados não apresentavam sinais de embriaguez. Já a mulher estaria com voz pastosa, olhos avermelhados, odor de álcool e dificuldade para manter o equilíbrio. Ela recebeu voz de prisão e foi encaminhada à delegacia. A arma também foi apreendida e entregue à Polícia Civil. O boletim não registra pessoas feridas em razão do disparo. O caso foi registrado inicialmente como um disparo acidental de arma de fogo e deverá ser investigado pela Polícia Civil. A mulher é considerada suspeita e eventual responsabilizada criminalmente. Isso tudo dependerá da conclusão das investigações policiais.

12:37, mulher fica ferida após bater motocicleta em carro parado em Lucas. O acidente foi registrado na noite de ontem no bairro Parque das Araras e deixou a mulher em estado grave após a moto que ela conduzia se chocar contra um automóvel que estava estacionado. A vítima seguia sozinha na motocicleta pela rua Angelim quando, por circunstâncias ainda a serem esclarecidas por uma investigação policial, acabou colidindo violentamente contra um carro que estava estacionado. Populares que estavam perto do automóvel acionaram o corpo de bombeiros, que fez os primeiros atendimentos ainda no local, conduzindo a vítima para uma unidade de saúde devido ao seu estado físico. As informações preliminares são de que ela foi ferida gravemente e, portanto, não tem condições de revelar por que motivo teria perdido o controle da condução da motocicleta. Família é feita refém durante assalto no distrito de Primaverinha. Uma família foi mantida refém durante um assalto a uma residência no distrito de Primavera do Norte, localizada a aproximadamente 40 quilômetros de Sorriso, sentido a Lucas do Rio Verde. Segundo a Polícia Militar, dois criminosos armados invadiram o imóvel e tentaram fugir levando pertences e o automóvel das vítimas. A ocorrência foi comunicada ao Centro de Operações da Polícia Militar pela mãe do proprietário da casa. Ela contou que a nora conseguiu entrar no banheiro e telefonar escondida, informando que dois homens armados mantinham toda a família sob ameaça. Equipes da Polícia Militar, da Força Tática de Sinop e da Cavalaria de Lucas do Rio Verde seguiram para o endereço. Conforme o registro policial, os suspeitos passaram em frente à residência, viram a família na área externa e se apresentaram como policiais. Vestidos de preto e usando balaclavas, eles conduziram todos para dentro do imóvel e anunciaram o assalto. Durante a tentativa de fuga, o proprietário da residência, que possui uma arma de fogo registrada, conseguiu reagir e ordenou que os criminosos largassem os objetos. Um dos suspeitos teria efetuado dois disparos contra o morador, que revidou com um tiro. Ninguém foi atingido, mas o disparo acertou o veículo da própria vítima, que estava sendo levado pelos assaltantes. Ao perceberem que o morador estava armado, os criminosos abandonaram o automóvel na entrada da propriedade e fugiram em direção a uma região de mata. As equipes realizaram buscas nas proximidades, mas os suspeitos não foram localizados e o caso está em investigação da Polícia Civil de Sorriso.

0: 12h40. Homem que matou esposa na frente do filho se entrega e é preso em Mato Grosso. Alessandro Ricker Bispo, de 35 anos, foi preso na manhã de hoje após se entregar à Polícia Civil em Nova Bandeirantes. Ele é acusado de matar a própria esposa, Eliene Luzaneira da Silva, de 38 anos, na frente do filho da mulher, uma criança de apenas 7 anos. O crime aconteceu no último sábado. Eliene foi morta dentro de casa com vários golpes de faca. O menino presenciou o crime e correu até a residência de um vizinho para pedir ajuda. A criança contou que o pai havia matado a mãe e indicou o local onde ela estava. Quando os policiais chegaram à residência, encontraram Eliene caída no chão da cozinha, já sem vida. Uma faca foi localizada próxima ao corpo da vítima. A área foi isolada para que a Politec realizasse os trabalhos de investigação e recolhesse possíveis provas do crime. Após o feminicídio, equipes policiais fizeram buscas para localizar o suspeito que havia fugido. A polícia não deu mais detalhes sobre a prisão e sobre a captura do indivíduo, e o caso segue sob investigação. Doze horas e 41 minutos, mulher usa carro de luxo para derrubar portão e escapar de casa em Mato Grosso. A mulher, de 36 anos, relatou ter sido mantida contra a vontade na residência de um homem com quem havia iniciado uma paquera ontem em Campo Novo do Parecis. Segundo o boletim da Polícia Militar, ela conseguiu escapar após o suspeito adormecer e ela utilizou o Ford Mustang vermelho para arrombar o portão e deixar o imóvel. De acordo com o boletim, a vítima contou que estava em uma festa quando começou a conversar e paquerar o suspeito. Em determinado momento, ele a convidou para ir até a sua residência. Já no imóvel, conforme a versão apresentada pela mulher, o homem teria trancado as portas da casa e impedindo que ela saísse, exigindo manter relações íntimas com ela. A vítima relatou que o suspeito dizia frase como "bora, vamos pra cima, você está muito lerda". Questionada pelos policiais, a mulher afirmou que não sofreu agressões ou outro tipo de violência, que ficou na residência e que a situação teria se restringido à privação de sua liberdade. Ainda conforme o boletim, em determinado momento, o suspeito adormeceu e ela conseguiu sair do quarto, pegou o carro de luxo, bateu no portão e dirigiu até a região central da cidade, onde procurou ajuda. Os militares foram até a residência do suspeito, mas ele não foi localizado. Foram encontrados uma bolsa com documentos e o telefone celular da mulher. O Ford Mustang foi deixado em uma praça na área central da cidade. Posteriormente, quando os policiais retornaram ao local, o veículo já havia sido retirado. A PM levantou a possibilidade de o próprio suspeito ter recuperado o veículo, considerando que poderia ter chave reserva e sistema de rastreamento. E o caso foi encaminhado para a Polícia Civil. São 12 horas e 43 minutos em instantes. Mais informações para você no Jornal do Meio-Dia.
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0: Meio-dia e 43.
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6: Alô, meus amigos do esporte, aquele abraço, muito boa tarde. Nós estamos chegando com as informações esportivas aqui na Regional FM, sempre no oferecimento do Sicredi, onde o seu dinheiro rende um mundo melhor. Paulo Pelaip indica prazo para a reação do Grêmio com Luiz Castro. O executivo de futebol do Grêmio, Paulo Pelaip, determinou um prazo definitivo para os resultados aparecerem com o técnico Luiz Castro após a derrota para o Bragantino neste domingo. Temos esses dois jogos na Copa do Brasil e o jogo contra a Chapecoense na Arena. Se os resultados não vierem, nós vamos sentar e conversar, disse ele. Pelaip também não poupou críticas ao árbitro Felipe Fernandes de Lima após a derrota do Grêmio para o Bragantino por 1-0 neste domingo em Bragança Paulista. A principal reclamação do executivo de futebol é referente ao gol anulado de Bright White aos 28 do segundo tempo. Grêmio sofre gol nos acréscimos e perde para o Bragantino. O Grêmio segue sem vencer fora de casa no Brasileiro. Para piorar, neste domingo, o tricolor segurava o empate até os acréscimos, mas sofreu o gol e foi derrotado pelo Bragantino por 1-0 no Cícero de Souza Marques pela 24ª rodada da competição. O único gol do jogo foi marcado por Augusto Marques no último lance do jogo. Com o resultado, o time gaúcho permanece com 25 pontos e segue na 15ª colocação. Na quinta-feira, o compromisso é pela Copa do Brasil contra o Inter, no primeiro duelo das quartas de final, às 8 da noite, no Beira-Rio. Inter empata sem gols com o Atlético Mineiro e vê jejum de vitórias aumentar. Ainda não foi desta vez que o Inter quebrou o incômodo jejum de vitórias no Campeonato Brasileiro. No último sábado, o Colorado novamente foi inoperante no Beira-Rio e empatou em 0-0 com o Atlético Mineiro. Agora já são 8 jogos sem vencer na competição. Para quem se tinha ideia, a última contra o Vasco foi antes da Copa do Mundo. O resultado mantém o Internacional na 16ª colocação, mas o time corre o risco de voltar ao Z4. Cuiabá reage, busca empate com o Goiás e mantém sequência sem perder. Cuiabá e Goiás empataram em 1-1 no último sábado na Arena Pantanal pela 24ª rodada da Série B. O Esmeraldino saiu na frente com Jean Carlos no primeiro tempo, mas recuou na etapa final e viu o Cuiabá crescer até chegar ao empate com Vinícius Peixoto. O time da casa ainda pressionou nos minutos finais, teve chances de virar. Foi o quinto jogo seguido sem derrota do Cuiabá no brasileiro. E vamos dar um giro pelo placar no futebol brasileiro. No final de semana, nós tivemos os jogos da ida das semifinais do Campeonato Brasileiro da Série D. Em Uberlândia, o Uberlândia ganhou do ABC de Natal por 1-0 e o Asa de Arapiraca fez 2-0 no Gama. Os jogos da volta estão marcados para o próximo dia 30 de agosto. 18ª rodada do Campeonato Brasileiro da Série C foi disputada no final de semana. O Botafogo da Paraíba ganhou do Guarani de Campinas por 3-1. O Ituano em casa perdeu para o Paysandu por 1-0. Volta Redonda 1, Floresta 2, Santa Cruz 2, Caxias 0, Confiança 0, Anápolis 1, Brusque 1, Amazonas também 1, Inter de Libera 0, Figueirense 0, Maringá 2, Barra 1, Maranhão 4, Itabaiana 1 e Ipiranga de Erechim 1, Ferroviária de Araraquara 0. Campeonato Brasileiro da Série B, rodada de número 24 no final de semana. Ceará 2, Londrina 1, Cuiabá 1, Goiás também 1, São Bernardo 1, Náutico 0, Ponte Preta 0, Avaí 2, Operário de Ponta Grossa 0, Vila Nova também 0, Criciúma 0, Fortaleza 2. Hoje à noite tem Atlético e Novo Horizontino, Esporte Clube do Recife e América Mineiro, Atlético Goianiense e Botafogo de Ribeirão Preto, Juventude e CRB de Alagoas. Campeonato Brasileiro da Série A, bola rolou no final de semana pela 24ª rodada. Fluminense 2, Remo 1, Internacional 0, Atlético Mineiro também 0, Cruzeiro 2, Flamengo 1, Palmeiras 4, Vasco da Gama 1, Bragantino 1, Grêmio 0, Vitória da Bahia 0, Bahia 2, Santos 1, Mirassol também 1, Chapecoense 1, São Paulo 0, Curitiba 2, Corinthians 1 e hoje à noite, completando a rodada, tem Botafogo e Atlético do Paraná. E assim nós estamos concluindo a edição de hoje do nosso Regional dos Esportes. Na sequência, você fica com a comunicação de Alex Santana na programação da Regional.

Trabalhar com alegria. Havia uma fazenda onde os trabalhadores viviam tristes e isolados uns dos outros. A propriedade era do senhor João, dono de muitas terras, que exigia trabalho duro, pagando muito pouco. Um dia chegou um agricultor em busca de trabalho. Chamava-se Zé Alegria. Admitido, recebeu como todos uma velha casa para morar. Vendo aquela casa suja e abandonada, resolveu dar-lhe vida nova. Cuidou da limpeza e em suas horas vagas lixou e pintou as paredes com cores alegres e brilhantes, além de plantar flores no jardim e nos vasos. Aquela casa limpa e arrumada destacava-se das demais e chamava a atenção. Zé Alegria trabalhava feliz. Por isso os companheiros lhe perguntaram: como você consegue trabalhar feliz e sempre cantando com o pouco dinheiro que ganhamos? O jovem olhou para eles e respondeu: bem, este trabalho hoje é tudo que eu tenho. Ao invés de reclamar, prefiro agradecer por ele. Quando aceitei trabalhar aqui, sabia das condições. Não é justo que agora que estou aqui, fique reclamando. Farei com capricho e amor aquilo que aceitei fazer. Os outros, que se acreditavam vítimas das circunstâncias, abandonados pelo destino, o olhavam admirados e comentavam entre si: como ele pode pensar assim? O entusiasmo do rapaz, em pouco tempo, chamou a atenção do fazendeiro, que passou a observá-lo à distância. Isso o fez deduzir que alguém que cuidava com tanto carinho da casa que lhe fora emprestada como moradia, cuidaria com o mesmo capricho da fazenda. Num final de tarde, foi até a casa do rapaz e, após tomar um bom café, ofereceu-lhe o cargo de administrador da fazenda. O jovem aceitou de imediato. Seus amigos agricultores novamente foram lhe perguntar: o que faz com que algumas pessoas sejam bem-sucedidas e outras não? A resposta do moço veio logo: em minhas andanças, meus amigos, eu aprendi muito. O principal é que não somos vítimas do destino. Existe em nós a capacidade de realizar e dar vida nova a tudo que nos cerca. Isso depende de cada um. Cada um de nós é capaz de efetuar mudanças significativas no mundo que nos cerca. O que geralmente ocorre é que, ao invés de agirmos, preferimos jogar a responsabilidade da nossa desdita sobre os ombros alheios. Culpamos o governo, os empresários, os políticos, a sociedade como um todo, esquecidos de que quem elege os governantes somos nós mesmos, que quem gera empregos são os empresários e que a sociedade é composta por nós, os cidadãos. Sempre encontramos alguém a quem culpar pela nossa infelicidade, esquecidos de que ela só depende de nós mesmos. A verdade é que cada um tem a sua parcela de responsabilidade na formação da situação que o rodeia. E para ser feliz, basta dar ao nosso mundo um colorido especial, como personagem desta história, que numa situação aparentemente ruim, soube fazer do seu mundo uma realidade diferente. Tenhamos sempre em mente que existe em nós a capacidade de realizar e dar vida nova a tudo que nos cerca. Pensemos nisso.

0: E assim chegamos ao final de mais um Momento Espírita. Hoje, segunda-feira, 24 de agosto de 2026. 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

0: pediatras alertam para o risco do uso de canetas emagrecedoras em menores.
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0: A Sociedade Brasileira de Pediatria publicou nota de alerta sobre o uso sem indicação e sem acompanhamento médico de medicamentos da classe dos agonistas do receptor GLP-1, popularmente conhecidos como canetas emagrecedoras, por crianças e adolescentes. Segundo o comunicado, o uso inadequado pode aumentar a frequência e a gravidade de eventos adversos. Entre os riscos de uso sem acompanhamento estão déficits de crescimento e desenvolvimento, desidratação e distúrbios eletrolíticos, perda de massa muscular, pancreatite aguda e problemas na vesícula. O uso com finalidade estética também pode servir de gatilho para transtornos alimentares como anorexia e bulimia, além de ansiedade e quadros depressivos relacionados à imagem corporal, alertou a entidade. A Sociedade Brasileira de Pediatria também contraindica a utilização de produtos sem procedência ao registro sanitário, incluindo preparações clandestinas, manipuladas ou importadas sem registro da Anvisa. As chamadas canetas emagrecedoras não devem ser utilizadas por adolescentes com peso adequado simplesmente para modificar a aparência corporal ou atingir padrões estéticos, destacou a nota, ao citar que tais medicamentos têm indicações específicas como obesidade e diabetes tipo 2.
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gente bonita! Boa tarde, meus amores, boa tarde, minhas amoras, boa tarde, Lucas do Rio Verde. Estamos chegando hoje, segunda-feira, dia 24 de agosto, ano é o 2026. A você, muito boa tarde. Onde quer que você esteja, meu abraço, meu carinho. Com licença aí pro senhor, pra senhora, aí no seu carro, no seu trabalho, na sua casa. Deixa eu entrar aí na sua casa, fazer parte da sua tarde. Até as 5 horas a gente faz a festa por aqui. Alex Santana, pode me chamar de bebezito, porque a gente não se conhece, mas através da música a gente se entende bem melhor. Pra você participar, WhatsApp liberado em 659-9607-1705. É o WhatsApp da Regional. Também tem lá o nosso Instagram, que é Regional na Web. Até dezembro, 10 mil seguidores. Eu conto com você, tá bom? Pra você, muito boa tarde, boa semana, boa segunda-feira. Chegamos!

0: número 1 de Lucas do Rio Verde pra você. Boa tarde.
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0: Em Lucas, 38 graus.
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2: Dá mais ouvida, 1:25 pra você. Boa tarde, hoje tem pizza. Hoje tem pizza. 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
2: A mais ouvida, acesse o nosso Instagram, bebê.
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2: Muito bem, hoje tem pizza grande. 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Oh, delícia! 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Maravilha! Minha amiga Rosanete, né? Tá na audiência aí, um abraço pra Rosanete, brigadão, tá? Pela audiência, pela companhia com a Regional FM. Oi, boa tarde, menina! Beleza, beleza, beleza, beleza, beleza, agora sim, né? Alex, aperta o botão, Alex Santana, bebezito!
4: Boa tarde, bebezito, boa meu tarde. Amigo, meu amiguinho, aqui é a Rosanete do Primavera 2.
2: Tudo bem?
4: Eita, que honra mandar esse áudio pra você.
2: Ou a honra é minha.
4: Seja uma boa tarde, saber como é que você está, tudo
2: gordo.
4: Bem? Eu canto ao contrário do cantor que canta a sua musiquinha aí, hein?
2: Como?
4: Ele fala, Alex Santana, o bebezinho tá no ar, né?
2: Isso.
4: Eu falo que o bebezinho está no meu lar.
2: Oh, coisa boa.
4: Aí começa a música e eu canto ao contrário. Eita.
2: Ai, que legal.
4: Mas se entende sim, bebezinho.
2: Que bom.
4: Até pra torcer pro nosso time, né?
2: Olha, do Verdão.
4: Verdão, hein? Isso. Que maravilha, né?
2: Ganhamos ontem, 3-1.
4: Bebezito, a gente pode pedir música, né?
2: Pode.
4: Se pode pedir música, eu vou pedir a musiquinha do KLB, qualquer um que você tocar aí pra mim.
2: Tá bom.
4: Tô aqui ligado, ó. A Rádio Regional 103.5, ó, tô errando, tô tão emocionada.
2: Imagina, tamo em casa.
4: Sensacional.
2: Isso.
4: Tudo de bom. Um abraço,
2: outro,
4: com Deus, meu amigo.
2: Outro.
4: Uma ótima tarde de segunda-feira, calorosa,
2: pra
4: né?
2: Todos nós.
4: Muito quente. Abraço.
2: Outro, e realmente tá calor, né? 39 graus em Luque do Verde, meu Deus do céu. Meu amigo Roberto na audiência, né? Tá todo feliz, né? O Palmeiras ganhou ontem, né, Roberto? É, ontem goleamos o Vasco, né? Que coisa boa, maravilha. Estamos felizes da vida, que coisa boa, maravilha. Oi, Márcia, boa tarde.
5: Boa tarde. Márcia aqui do Veneza. Eu quero pizza.
2: Tá bom então, está concorrendo. Boa sorte. Boa tarde, eu quero pizza, estou na escuta da rádio. Quem, né? Quem, né? O final aí, 09. Tem que arrumar certinho o nome, isso não tem jeito, né? Abraço a você, pessoal, o final aí, 09 na audiência, abraço a você, boa sorte. Vamos aí, prosseguindo com o nosso Tarde Total desta segunda-feira, é o Geraldo na audiência, abraço pro Geraldo, ouvindo a programação da Regional, boa tarde. 1:30, Kiko, Leandro e Bruno, KLB, a cada 10 palavras, pra

0: E tira aquela parada. Muito fácil. Mãozinha pra cima, assim, ó. Cinturinha de um lado pro outro. Mexendo
1: essa aqui
0: a banda,
1: também é fácil.
0: Aquele copinho de mola.
1: É um bloco só pra descontrair.
0: Vambora. É isso, muito fácil.
1: É.
0: Neguinho, que isso?
1: Danado.

0: que eu tô obrigado. Natan e Zé Vaqueiro desfilando na pista musical da Regional. Sensacional. Minha amiga Yara Alves também, que é pizza, né? Tá bom, então, boa sorte a vocês aí. Obrigadão pela audiência, pela companhia. Ela fez aqui uns doces, rapaz. Olha, cueca virada. Ai, isso é bom demais. Deu até fome agora, mas... Meu amigo Nelson Heineken na audiência. Boa tarde, meu querido. Também na audiência, minha amiga Maura. Boa tarde, Maura. Boa semana, boa segunda-feira, tá bom, menina? Participe 659-9607-1705.
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0: Em Lucas, 38 graus.
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6: Da Regional 1 entre 1:48 pra você, boa tarde. Que bom ter você com a gente. A melhor programação do seu Daio com o Bebezito. 103,5. Ah, essa é a minha rádio, a sua rádio.
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6: Muito bem, meus amores e minhas amoras, meus ouvintes fiéis, eu quero pedir pra vocês uma coisa muito séria mesmo. Agora eu vou falar assim, muito sério, né? Muito sério, muito sério. E olha só, eu quero que meus ouvintes, agora, vai lá no Instagram da Rádio Regional. Se você não segue a gente, eu peço gentilmente que você siga a rádio, tá? Regional na Web é o nosso Instagram. Gente, vai lá, tem promoção exclusiva lá pro Instagram da Rádio Regional. Se você não segue, se você já segue a gente, avisa aí os amigos, a família, o tio, a tia, no grupo do condomínio, no grupo da família, dos amigos, do trabalho, é daquela resenha do futebol, vai lá e fala assim: o bebezinho da Rádio Regional pediu pra gente seguir a rádio, não é? 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Os ouvintes do Bebezito. Que moral que eu tô, né? Muito bem, senhoras e senhores, meus amores e minhas amores. Gente, ó, sorteio de uma rifa, né? 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Tá bom, meus amores e minhas amoras? E aí, como que foi seu final de semana? O que você fez de bom aí, né? Rapaz, eu estive lá sábado, né? lá no clube do idoso, onde aconteceu aí a rainha da Soja. Rapaz, muito bom, parabéns aí pro Zene e toda a equipe que fez esse evento, hein, maravilhoso. Nós tivemos lá, eu e o Serginho Neri, como jurados, né? Foi muito bom, fiquei muito feliz, né? Parabéns aí pra toda a organização. 1:51, boa tarde você, boa semana, boa segunda-feira, boa tarde. Estamos aqui, ó, trabalhando na tapeçaria, né? E ouvindo a programação do Bebezito, meu amigo Nunes, abraço a você, boa semana, boa segunda-feira, brigadão, tá, pela audiência. Eu quero pizza, é o Everton Soares, lá no bairro Cerrado, tá bom? Então, boa sorte, meu querido, boa sorte mesmo. Boa tarde, aqui, ó, boa tarde, Alex Santana, quero pizza, é o João Cigano, do bairro Fuji, um abraço aí, uma excelente semana pra todos nós, amém, amigo João Cigano, que possamos ter uma semana realmente de muita vitória, muita conquista, também de muitas realizações, tá certo? Boa tarde, Santo Matias, do bairro Bandeirantes, quero participar do sorteio da pizza, tá bom? Então, abraço, meu amigo Santo Matias, aí ouvindo a programação, Davidson, nativa, né? Quero participar do sorteio de hoje, mas tipo, Davidson, né? Felipe, aí não perde um programa, ligadinho, bom pra você, bom trabalho, boa semana, boa segunda-feira, brigadão pela audiência, pela companhia. 1:52, pra você, boa tarde.

0: Inter empata sem gols com o Atlético Mineiro e vê jejum de vitórias aumentar.
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0: Ainda não foi desta vez que o Inter quebrou o incômodo jejum de vitórias no Campeonato Brasileiro. No último sábado, o Colorado novamente foi inoperante no Beira-Rio e empatou em 0-0 com o Atlético Mineiro. Agora já são 8 jogos sem vencer na competição. Para quem se tinha ideia, a última contra o Vasco foi antes da Copa do Mundo. O resultado mantém o Internacional na 16ª colocação, mas o time corre o risco de voltar ao Z4.
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Vamos desmistificar a castração. Esqueça que o pet vai engordar e ficar preguiçoso. Isso acontece por excesso de comida e falta de exercício. Na verdade, a castração é saúde. Ela previne doenças graves, como a piometra, e reduz tumores de mama nas fêmeas. Nos machos, evita tumores testiculares e problemas de próstata. Pets castrados tendem a viver mais, sabia? Um verdadeiro ato de amor. Mas não saia daí, porque o Momento Pet continua daqui a pouco com muito mais dicas e informações para cuidar do seu melhor amigo.

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Brasil e no mundo pelo site regional na web e também pelo nosso aplicativo, tanto aí para iOS e também para Android. Você pode baixar aí o nosso app no seu celular e ouvir o Bebezito aí em qualquer lugar do planeta Terra. Ali tem gente ouvindo a gente lá em Portugal, lá em Lisboa, que legal, maravilha também, tem lá em Brasília, que legal, lá em Brasília tá ouvindo a gente também, lá em Nova York, olha que chique, o bebê tá chique, hein? Tá lá em Nova York também, brinca, né? Lá em Cuiabá, temos também, em Cuiabá nós temos 5, né? Em Vajagrande temos 1, ouvindo pelo aplicativo da Rádio Regional FM, então faça como eles, baixa aí o nosso app, tanto aí pra iOS e também para Android, para você ouvir aí toda a equipe aqui da Rádio Regional FM. Que legal, maravilha! E já marca aí na sua agenda, dia 7 de novembro, tem novidade para você, tá? 25 anos, aguardem! Que legal, maravilha, você participar. WhatsApp liberado em 659-9607-1705. Esse é o nosso WhatsApp aqui das grandes promoções, né? Lembrando que sexta-feira tem sorteio pra você de uma recarga de gás, né? Da Zap Gás, o botijão que dura muito mais aqui na programação da número 1 de Lucas do Rio Verde. Então você vai lá, vai baixar o nosso aplicativo, vai seguir a gente no Instagram, que é Regional na Web. Esse é o nosso Instagram. Deixa eu ver aqui, ó. Quem mandar mim aqui um oi no Instagram, né? Seguir agora. Vou mandar um oi pra ele aqui ao vivo no nosso Instagram, quem seguir lá a gente, deixa eu ver quem tá aqui seguindo a gente agora aqui. Deixa eu ver certinho aqui quem tá seguindo o Bebezito, maravilha! Bebezito, boa tarde, tô aqui no Instagram, né? É, que legal, maravilha, é a selmasoares@.com, tá bom? Então, abraço aí a você, muito boa tarde, vai lá, segue a gente lá no nosso Instagram. Daqui a pouquinho eu vou fazer uma transmissão ao vivo lá no Instagram da rádio, tá? Então você vai lá, segue a gente, participe, comente, fique à vontade, porque a casa é sua. 2:08, boa tarde!

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0: Na Regional 2:21.
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0: na Regional 2:26. Boa tarde a você. Hoje tem sorteio de uma pizza grande. Aqui na programação da Regional, a rádio das grandes promoções.
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0: 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A diversão começa aqui hoje, valendo aí uma pizza grande. Então vai mandando mensagem assim, ó: eu quero pizza hoje! Pode ser mandar áudio, mandar mensagem de texto, fica aí à vontade, porque a casa é sua. No finalzinho tem sorteio de uma deliciosa pizza grande para você, ouvinte regional, tá bom? E como eu havia dito, né? Mandar aqui um abraço pra nossa ouvinte aí, a Eliane Ângela Pessoa, lá no Instagram. Acabou de mandar um oi aqui pra gente, né? Então, um abraço a você, Eliane, a Ângela Pessoa, né? Você tá no Instagram, um abraço aí a vocês, muito obrigado pela audiência, pela companhia. Vai lá, segue a gente no Instagram, curte lá, compartilhe, comente pra você aqui o nosso Instagram, que é Regional na Web. Vai lá, segue a gente, meus amores e minhas amoras. Seguindo a gente, vai lá, segue a gente, segue a Regional, que tem promoção exclusiva lá pro nosso Instagram também. Tem, ó, promoção que vale dinheiro lá pro Instagram, tá? Só vale pro Instagram, tá? Então você não pode ficar de fora dessa. Promoção exclusiva lá pro Instagram da rádio. Então você que não segue ainda a gente, vai lá, segue a gente até dezembro, né? 10 mil seguidores, tá bom? É 2:28 aqui na Casa da Música. Você, muito boa tarde, meus amores e minhas amoras. Boa tarde, aqui é o João Alves Neto do bairro Rio Verde. Eu quero concorrer aí a pizza e o gás que dura muito mais da Zap Gás, tá bom? Então, boa sorte. Também na audiência, Suzy. Oi, Suzy, boa tarde a você, boa semana, boa segunda-feira, brigadão, tá? Pela audiência, pela companhia. Boa tarde, aqui é a Maria Luiz do Veneza. Quero concorrer aí aos comemorar a como que é? Comemorar o aniversário da minha mãe, né? Bertolina, que está de aniversário hoje, né? Parabéns aí pra mãe. Te amo. Quem manda é a Maria.

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0: Regional 2:39.
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0: Regional 16 para 3. Boa tarde a você.
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0: Sensacional. Na audiência, meu amigo Rodrigo. Boa tarde, Rodrigo. Também a Nice, né? Que estão aí ouvindo a programação. Para vocês, bom trabalho, tá bom?
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0: Palmas e palmas para nossa seguidora Cristiane Bandeira, né? Acabou de seguir aqui a gente, né? Então, palmas aí para Cristiane Bandeira. Bem-vinda aí ao nosso Instagram da Regional. Sensacional. Faça como a Cristiane, segue lá a gente, Regional na Web, que vai ganhar uma lousinha ao vivaço aqui na nossa programação. Vai lá, segue a gente, Regional na Web, vai ser um prazer falar o seu nome aqui na Rádio Regional, tá bom? Faça como a Cristiane Bandeira, abraço a você, seja bem-vindo aí à programação da Regional. Também no Instagram, né, quem tá ouvindo a gente, deixa eu ver certinho aqui. É o Ricardo, né? O Ricardo Pereira. É, manda aí um alô. É, estou aqui em Portugal, em Alegreve, né? Abraço aí, amigo Ricardo Pereira. Tá lá em Portugal, né? Lá em Portugal, ouvindo lá no em Alegreve. Abraço aí a vocês, muito boa tarde. Boa semana, boa segunda-feira. Brigadão, tá, pela audiência, pela companhia aí com a mais ouvida. Quatro não. Que é isso? Quatro não, né? É 2h46, né? Pra você, muito bom. Eu vi aqui 4, né? E já tô querendo ir embora, né, rapaz? Mas calma, Alex Santana. Calma, bebezito. É 14h46 aqui na Mais Ouvida. Olá, boa tarde. Gostaria de concorrer aí o gás que dura muito mais da Zap Gás. Deixa eu ver também a pizza, né? É o Valdir Rocha, Valdeir Rocha, lá do bairro Parque da Zema. Tá bom então, boa sorte. Obrigadão pela audiência, pela companhia. Boa tarde, me chama aí Cristiane, fala aqui do Parque das Américas. Quero participar do sorteio da pizza. Tá bom então, boa sorte aí. Obrigadão, tá, pela audiência, pela companhia com a Regional. 2h47, boa tarde.

aqui tem que estar preparado pra sofrer, hein? Quem sabe solta a voz, canta pra gente assim, ó.

0: Ladrão guloso tenta roubar pizza e é atropelado no soco em Várzea Grande.
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0: Um suspeito que tentou roubar uma pizza que tinha acabado de ser entregue levou a pior na noite do último sábado em Várzea Grande, na região metropolitana de Cuiabá. Vídeos captados por câmeras de segurança circulam nas redes sociais registrando o incidente. Pelas imagens é possível ver o morador da região centro-sul de Várzea Grande recebendo a pizza do motoboy, que estava parado com sua moto finalizando a entrega. Durante a cena, o suspeito aparece nas imagens e começa a correr em direção ao morador e, quando chega na calçada, tenta tomar a pizza à força, que já estava nas mãos do cliente. A caixa com a pizza cai. Nesse momento, o morador se revolta e passa a desferir vários socos contra o suspeito, que também vai ao chão. Ele teria fraturado os dedos de tanto bater no trombadinha. Não foi revelado se o ladrão guloso estava na larica. O sabor da pizza é desconhecido.
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Tomando bastante água mesmo, você, né? Também o seu animalzinho, o seu cãozinho, o seu gatinho, né? Tomar bastante água. É, dê pro seu gato, pro seu cachorro, né? Coloca um pouquinho de gelo na água pra ele lá, porque ele tá muito quente, né? Ele também merece, né? Ser bem tratado. Então vai lá, coloca um pouquinho de gelo lá na aguinha do seu gatinho e também do seu cachorro, tá? Eles vão agradecer. Tá muito quente, né? Tomar bastante água, hidratar bastante, né? Que tá muito quente, hein? Tá 38 graus agora nesse momento. Cê tá doido. Bem-vindo aí ao nosso Instagram, né? Deixa eu ver aqui o Wellison Amilki. Amilki, né? Um abraço aí pro Wellison Amilki. Bem-vindo aí ao nosso Instagram. É novo seguidor. Também quem mais tá aí com a gente? O Val Vanderlei, né? Alves. Bem-vindo, Vanderlei Alves também. É, um abraço pro meu amigo Vanderlei Alves. É o motorista. Abraço aí pra você. Bem-vindo aí ao nosso Instagram. Também quem mais? Washington Daiane Rosário. É, também bem-vindo aí ao nosso Instagram. Bem-vindo aí, meu amigo Washington. É o nosso Instagram. Quem tá mandando aqui mensagem ao vivo, eu vou mandando alô. Quem tá mais aqui, deixa eu ver aqui. O Eliseu, né? Eliseu da Costa Cruz. Bem-vindo aí também ao nosso Instagram. Seja bem-vindo aí ao nosso Insta, que é regional na web. Você vai lá, segue a gente, você... Lá tem o nosso, tem promoção, né? Exclusiva lá pro Instagram da rádio, tá? Então você vai lá, segue a gente. Gente, até dezembro, 10 mil seguidores, tá? Eu conto com vocês, tá bom, meus amores e minhas amoras? Agora são 3:10. Lembrando que hoje tem sorteio de uma deliciosa pizza. Que delícia, né? Tá a fim de faturar hoje uma pizza deliciosa lá da Gramboliche Pizzaria Girassol. Aquela deliciosa, suculenta, saborosa. Que delícia, né? Deu água na boca. Então vai mandando mensagem. Diz assim: eu quero pizza. Manda pra você mensagem de áudio ou mensagem de texto. Fica aí a seu critério o que você achar melhor, bebê. Boa tarde, Alex Santana. Quero participar do sorteio da pizza. É a Cléo. Oi, Cléo, pra você. Boa tarde, menina. Boa semana, boa segunda-feira. Boa tarde, Alex. Aqui é o Eliseu, né, do bairro Amazonas. Quero participar do sorteio da pizza, tá bom? Então, já está participando. Boa sorte. 3:11. Lembrando que sexta-feira tem sorteio pra você de uma recarga de gás da Zap Gás, o botijão que dura muito mais, aqui na programação da número 1. Também sorteio de uma rifa, né? Da Forte Atacadão Motopeças. Atenção, você que é apaixonado por moto, a Forte Atacadão Motopeças estará realizando aí sorteio de uma super rifa, né? De uma revisão completa para sua motocicleta. Então participe e boa sorte!

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4: Na mais um vídeo, 3:25 pra você, boa tarde, tarde boa!
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4: 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Meu amigo Noriel, pra você, boa tarde.
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4: Meu amigo Noriel, também amiga Jodail, né? Abraço aí a vocês, muito boa tarde, brigadão, tá? Pela audiência, pela companhia, né? Ô, coisa boa, né? Aquele convite, né? Tá de pé, Noriel, rapaz, é, não esqueci não, rapaz, é. Não deu dessa vez, no sábado, mas na próxima eu vou estar aí com vocês, tá bom? Se Deus quiser. Eita! Só mandar uma foto pra gente, né, rapaz? Ei, Noriel! Tô só de oi no C, rapaz. É, tô aqui, ó. Só marcando. Só marcando. Boa tarde, aqui é a Ilaides, né? Quero participar aí do sorteio da pizza e do gás também, que dura muito mais, da Zap Gás. Boa sorte. Boa tarde, Alex Santana, quero participar do sorteio, né? É, deixa eu ver aqui, da revisão da moto e também do sorteio da pizza. É, sou ouvinte aí de todas as tardes. Aqui é a Sandra Fernandes da Silva, do parque, né? Da Zema, sempre aí ligada na Regional. Vou ficar aqui, é isso aí, né? Parabéns aí, Sandra, brigadão. Fica aí com a gente, né? Não troque de estação, fique ligadinho na Regional, a rádio das grandes promoções. Fica aí na torcida e boa sorte pra você, tá bom? Boa tarde, quero concorrer aí os brindes, né? É a Jaqueline Rodrigues, da Fazenda Santa Teresa, na Groslândia. Tá bom, então, abraço a vocês, muito boa tarde. Obrigadão pela audiência, pela companhia com a Regional FM, a número 1 de Lucas. 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Então, você que tá afim de saborear hoje, então, manda mensagem pra gente, diz assim, eu quero a pizza, né? E no finalzinho tem um sorteio pra você dessa deliciosa pizza. Pra você, boa tarde, 3:28.

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Pra você aí nos bairros, meu abraço, meu carinho, obrigadão pela preferência, com a regional. 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
1: Na Regional 3:42.
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3: Na Regional 3:47, boa tarde pra você.

0: Tô! Boa tarde! Muito bem, meus amores e minhas amoras, meu amigo Palotina. Fala comigo, Palotina. Boa tarde, meu querido.
1: Boa tarde, bebezito. Como é que você tá, Alex Santana? Tudo certinho, parceiro, velho? Vamos ali no Itanhangá buscar um chicletinho de galinha positivo. Vem por cá. Vamos lá no Tapura, lá no Itanhangá. E temos aqui curtindo regional positivo. Um abraço, meu guri. Ótima semana pra nós.
0: Obrigado. Um abraço a você, Palotina. Boa viagem. Brigadão pela audiência, pela companhia com a Regional FM. Boa tarde, meu amigo Alex Santana, tudo bem com você? Tudo jóia? Quero pizza, né? Ajuda aí o da Silva, lá da Fazenda Pérola, um abraço a você aí lá pro Noriel, brigadão, tá? Pela audiência, pela companhia com a Regional. Boa tarde, quero participar do sorteio, né? Da pizza, é a Adélia do bairro Cidade Nova, tá bom? Então, boa sorte, brigadão pela audiência, pela companhia. Olá, boa tarde, aqui é o Vidal, né? Do bairro Fuji. Deixa eu ver aqui, na melhor de Luca do Rio Verde, coloca no sorteio dos prêmios, né? Tá aí, ó, trabalhando aí na BR-163, aí na Terraplanagem e ouvindo a programação. Isso é bom demais, bom trabalho, meu amigo Vidal, ligadinho na programação da Regional, combinou, né? Boa tarde, Regional, boa tarde, quero participar do sorteio, né? Do botijão que dura muito mais, da Zap Gás, é a Cleide do bairro Rio Verde, pra você, Cleide, boa tarde, brigadão, tá? Pela audiência, pela companhia com a Regional. Já já tem o nosso Naftalina na programação.

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1: Grêmio sofre gol dos acréscimos e perde para o Bragantino.
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1: O Grêmio segue sem vencer fora de casa no Brasileiro. Para piorar, neste domingo, o tricolor segurava o empate até os acréscimos, mas sofreu o gol e foi derrotado pelo Bragantino por 1-0 no Cícero de Souza Marques pela 24ª rodada da competição. O único gol do jogo foi marcado por Augusto Marques no último lance do jogo. Com o resultado, o time gaúcho permanece com 25 pontos e segue na 15ª colocação. Na quinta-feira, o compromisso é pela Copa do Brasil contra o Inter, no primeiro duelo das quartas de final, às 8 da noite, no Beira-Rio.
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Dar amor é fundamental, mas ensinar limites também faz parte, viu? Com paciência, seu amigo entende o que pode ou não fazer. Isso evita bagunça, comportamentos agressivos e melhora a convivência em casa. Para gastar essa energia, que tal uma brincadeira fácil e barata? Pegue uma garrafa PET limpinha, coloque uns grãozinhos de ração, feijão seco ou bolinhas de papel alumínio dentro. Feche bem. Para cães, arraste ou jogue. Para gatos, role no chão. O barulhinho e o movimento estimulam o instinto de caça, pura alegria. E os passeios não são só exercício. Estimulam os sentidos e ajudam seu pet a gastar energia mentalmente. Um abraço do seu amigo Lineu Silva e até a próxima.

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10: Tô de volta. A comida é a mesma, né? Só muda agora o tempero. Pra você, muito boa tarde. Tarde gostosa de segunda-feira. Agora é o nosso Naftalina. Pra você matar a saudade aí dos anos 70, dos anos 80, dos anos 90 e, é claro, comecinho de 2000. Vamos viajar juntinhos? A partir de agora, eu daqui, você daí, com a seleção aí feita pelo DJ Glaucio Viana, que tá aí arrebentando aqui na programação da Regional. Só modão, né? Só coisa boa aí no nosso Naftalina desta segunda-feira, tá bom? Tava dando aqui uma olhadinha hoje, vocês vão se matar a saudade demais, né? Vão lembrar, falar, essa aqui eu dancei bastante nas discotecas, né? Nas dancerias. Coisa boa, né? Boa tarde, quero pedir uma música aí do Zezé de Camargo, né? Luciano.

pizza aí no oferecimento aqui da programação pra você. Boa tarde, 4:10, chegamos assim, ó, pra matar saudades. Vamos viajar juntinho.

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2: Muito bem, meus amores e minhas amoras, pra você muito boa tarde, ótima segunda-feira. Oi, boa tarde, meu querido.
3: Boa tarde, amigo. Aqui é o Fábio Nery, do Bahia Amazonas. Quero

0: Sorteio da pizza e do Vale Gás.
1: Tá certo.
0: Botijão dourado. É nóis na fita, meu irmão.
1: É nóis, meu brother. Pra você, boa tarde, boa sorte. Boa tarde, a Lúcia Marlene do Cerrado, quero participar do sorteio da pizza, tá bom? Então, um abraço aí, boa sorte. Boa tarde, quero concorrer aí ao sorteio da pizza, né? De hoje é a Paulina lá do Teste de Júnior na audiência, abraço a você, boa sorte. Obrigadão, tá? Pela audiência, pela companhia. 4:14, vamos aqui fazer o sorteio da pizza, né? Quem vai ser aí o sortudo que vai faturar essa deliciosa pizza? É, meu amigo. 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A diversão começa aqui. Sorteio de uma pizza grande pra você se deliciar. Que legal, maravilha. Você que mandou mensagem, que cada sua na promoção, né? Que legal, maravilha. Vamos, vai lá, a equipe vai lá fazer aí o sorteio. A equipe tá fazendo aqui, tá girando aqui. Deixa eu ver aqui certinho. Vai sair o número. Saindo aqui. 659-9301, final 34. Saiu pra Rosilda, então faturou aí essa deliciosa pizza lá pra saborear. Que delícia, que maravilha. 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Vai se divertir, vai saborear essa pizza deliciosa, a mais gostosa de Lucas do Rio Verde.

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9: Regional 4:30, meia hora pra acabar. O nosso Naftalina. 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Desta segunda-feira aí vem o Top Sertanejo.

Olha, sexta-feira, eu tenho sorteio a vocês, sorteio de uma rifa da Forte Atacadão Motopeças. Atenção, você que é apaixonado por moto, a Forte Atacadão Motopeças estará realizando aí sorteio de uma rifa, né? De uma revisão completa para sua motocicleta. Você que aí é apaixonado por moto, deixa ela daquele jeitão. Porque a segurança é tudo. Então você vai mandar mensagem pra gente dizendo assim: bebezito, eu quero participar. Ou se tem moto, né? Tem moto aí, quer faturar aí uma revisão completa pra deixar aí a sua moto top. Então vai mandar mensagem pra gente dizendo assim: eu quero uma revisão. E sexta-feira eu vou sortear você 5 números, tá? 5 números da rifa pra você concorrer aí a essa revisão completa. E boa sorte. Também sorteio de uma recarga de gás da Zap Gás, o botijão que dura muito mais, aqui na programação da Regional Sensacional. Quem também está comigo na audiência aqui, meu amiguinho, rapaz, meu amiguinho, tá lá ouvindo a gente, né? Rapaz do céu. Ele falou assim: Alex Santana, eu ligo o radinho todo dia aqui, rapaz. Meu amigo, seu Geni Alves da Silva, né? Ele tem 77 anos, né? Falou assim que adora o programa da gente. Obrigado. Desde as 5 horas da manhã, né? Com o Joacir Ferreira, aí vem o Jornal, aí vem o Ratinho Viola, aí vem o Padre Reginaldo Manzotti, aí volta o Ratinho Viola, aí tem o Serginho Neri, aí tem o Bebezito, tá? Então ele falou assim que fica ligado. E também à tarde tem o Altair, né? Ele falou assim que fica ligadinho na rádio 24 horas. Só de liga pra dormir, né? Que legal, abraço. Eu conheci ele, né? Ontem, né, rapaz? Uma pessoa maravilhosa. Falou assim: que bom que eu conheci você, bebezinho, que você faz a nossa tarde ficar muito mais alegre. Falei: obrigado, Geni. Obrigado, né? Obrigado aí pelo carinho de vocês, tá? A gente fica muito feliz em receber esses elogios, tá bom, meus amores e minhas amoras? Coisinha gostosinha do meu coração. Boa tarde, Alex Santana, é o Josué do Parque das Araras, né? Estou aí, ó, ligado na melhor regional FM. Valeu, um abraço, amigo Josué, brigadão, tá? Pela audiência, pela companhia com a Regional. Também no dia de amigo Capixaba, né? Alô, Capixaba, um abraço a você, meu querido, brigadão, tá? Pela audiência, pela companhia com a Regional Sensacional, grande Capixaba.

0: Maravilha, essa é a audiência da rádio. Ó, ó, o capixaba aqui, ó.
1: Alex, bora, Alex. Tamo escutando aqui. Na hora que deu 4 horas, já liguei o rádio. Tava deitado um pouco, mas o calor tá demais.
0: Tá quente, né?
1: Tamo na escuta do programa aí, meu amiguinho. Tamo junto a nós.
0: Esse meu amiguinho capixaba, né? Não perde um programa. Ele que é fã do Naftalina também, né? Coisa boa. 4 horas e 35.

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1: Regional 4:42.
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9: Na Regional 4:46, pra você, boa tarde, ótima segunda pra você.
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9: Sensacional tarde, já comecinho de noite, daqui a pouquinho, né? Tem o Top Sertanejo aqui na Regional.
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9: Ah, já acesse o nosso Instagram, tá? 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
9: Muito bem, meus amores e minhas amoras, é hora do bebezinho aqui, ó, virar o boné e dar no pé. Tchau, tchau, meus amores do rádio, coisinha gostosinha do meu coração, e já sabe, na minha ausência aí, comporte. Tá chegando meu amigo Alto Irandeli pra comandar a festa aí da música sertaneja.

0: Concluída a colheita de milho em Mato Grosso e chuvas ajudam a elevar potencial produtivo.
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0: A colheita do milho segunda safra 25/26 foi concluída na semana passada com 7 milhões e 430 mil hectares colhidos. Os dados foram atualizados pelo indicador do Instituto Mato Grossense de Economia Agropecuária e informados na tarde de sexta-feira. Agora, inicia a consolidação das informações da temporada para atualizar os números de produção no próximo relatório de oferta e demanda de milho. A expectativa é que o volume total produzido seja superior à estimativa atual de 57 milhões de toneladas. O número consolidado da safra será apresentado no próximo relatório de oferta e demanda de milho, publicado pelo Instituto. Ao longo da safra, as lavouras tiveram um bom desenvolvimento, favorecidas pelo prolongamento das chuvas durante o ciclo. As condições contribuíram para a manutenção de um elevado potencial produtivo em grande parte do estado. A única região mato-grossense que teve um comportamento diferente foi a Sudeste. O atraso na colheita da soja fez com que uma parcela maior das áreas de milho fosse semeada fora da janela considerada ideal. Com isso, as lavouras ficaram mais expostas à estiagem durante o desenvolvimento, comprometendo o potencial produtivo da região. Apesar desse cenário, conforme destaca o IMEA, o clima mais favorável durante o período de colheita e com menor ocorrência de chuvas permitiu o avanço das operações e a conclusão dos trabalhos sem atrasos em relação à safra 24/25.
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Alô você, aquele abraço, muito boa tarde, olha nós aí de novo, segunda-feira, começando mais uma semana, 24 de agosto de 2026. A partir de agora nós vamos ficar juntos aqui na programação da Regional FM, com mais uma edição do programa Top Sertanejo. 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
1: Eita, nós, a hora certa, agora são 5:29, 5:29. É o programa Top Sertanejo desta segundona, fazendo companhia para você até as 8 horas da noite aqui na programação da Regional FM, né? É, e você vai mandando para mim aqui o seu WhatsApp no 99607-1705 para participar com a gente, para pedir a sua moda preferida aqui na programação da Regional. 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Vamos nós, 5:30 em Lucas do Rio Verde. Marlon e Maicon aqui no programa Top Sertanejo.

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1: 5h46.
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1: Paulo Pelaipe indica prazo para a reação do Grêmio com Luiz Castro.
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1: O executivo de futebol do Grêmio, Paulo Pelaipe, determinou um prazo definitivo para os resultados aparecerem com o técnico Luiz Castro após a derrota para o Bragantino neste domingo. Temos esses dois jogos na Copa do Brasil e o jogo contra a Chapecoense na Arena. Se os resultados não vierem, nós vamos sentar e conversar, disse ele. Pelaipe também não poupou críticas ao árbitro Felipe Fernandes de Lima após a derrota do Grêmio para o Bragantino por 1-0 neste domingo em Bragança Paulista. A principal reclamação do executivo de futebol é referente ao gol anulado de Bright White aos 28 do segundo tempo.
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4: 32 graus.
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6: 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E é o seguinte, né? Você que tá de rádio ligado comigo aqui na programação da Regional, nosso programa Top Sertanejo desta segunda-feira. Você vai mandando para mim aqui 996071705 para pedir a sua moda preferida na programação da Regional FM.
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2: Na hora certa, agora são 6:08, 18:08. Estamos começando a segunda hora do programa Top Sertanejo desta segunda-feira, oferecimento da Codiac Nutrição Animal, Mercado Cardoso, Agroclean Aquários, Elicar Multimarcas e Auto Center e Gramboliche Pizzaria Girassol. Vamos nós, você que tá em casa aí tomando aquele mate gostoso, ouvindo a programação da Regional. Muito obrigado pela companhia, obrigado pela audiência. Abraço lá para Ana da Fazenda Água Limpa de rádio, ligado com a gente, ouvindo o programa Top Sertanejo. Abraço pro meu amigo Noriel, na Fazenda Pérola, na sintonia do programa. É, o Dedo, né? O Dedo, Noriel, popular Dedo. Na audiência do programa, acompanhando o programa Top Sertanejo. Grande abraço pra você, pra Jodail, pra toda a família, na audiência do programa. Peixinho da hora, sábado à noite, hein? Rapaz do céu, o Noriel caprichou na fritada de peixe, vou te falar um negócio, hein? Coisa boa. Precisamos repetir, né? Agora 6:10.

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2: 6:20.
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3: É, são 6 horas agora, 28 minutos, 6:28 na Regional. Meu amigo Nelsinho no Parque das Américas está de rádio ligado. Boa noite, Nelsinho e família, na escuta do programa. Toca pra nós a nova do Renan e Raí. Tchau, obrigado. Eu vou procurar aqui, viu? Né? Se você souber o nome da música nova do Renan e Raí, me fala aí, né? Aí fica mais fácil, né? Alô, meu amigo Volney, boa noite, tudo bem, tudo certo? É, o Daniel tocando em frente para nós, né? Vou procurar aqui, já vou rodar para você aqui na programação da Regional. Abraço também pro meu amigo Vila Rica, tá lá em Cascavel, no Paraná, ouvindo nós pelo aplicativo, acompanhando o Top Sertanejo. Grande abraço, obrigado pela audiência.

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1: 32 graus.
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2: Que beleza, né? A hora certa, agora são 6:43, 18:43 aqui na Regional FM. 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
2: É, deixa eu mandar abraço aqui pra Marilúcia, tá na audiência do programa. Quero, como é que é? A música Sementinha, continua, né? Ah, legal, continua com essa música boa. Ah, agora eu entendi, legal. Valeu, Marilúcia, aquele abraço pra você, muito obrigado pela audiência aqui na programação da Regional FM. E eu quero convidar você, né? Pra conhecer a Chácara dos Buritis. 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Mandar um abraço lá pra Cristina, né? E pra toda a família, né? O pessoal tá ouvindo nós agora, Top Sertanejo. Valeu, dona Cristina, aquele abraço, muito obrigado pela audiência. Aqui na companhia da Regional FM, se você quer, então, um lugar assim para passar aquele fim de semana, é lá o lugar, hein? É lá o lugar. Show de bola, você vai adorar, né? Eu sinceramente não imaginei que tivesse um lugar assim em Lucas do Rio Verde, né? Mas tem, muito bonito, né? Paz, sossego e tranquilidade. 6:46, a dona Cristina pediu para mim tocar, eu tô rodando aqui, ó. Christian e Ralph no Top Sertanejo. Meu amigozinho também gosta dessa, né?

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2: É a hora certa para você conferir comigo. Agora são 7:15, 19:15 na regional. Manda um abraço aqui para Jacinta Piper, tá na audiência do programa. Aquele abraço, muito obrigado pela companhia. Meu amigo Noriel na fazenda tá curtindo nós, né? Tá metendo fogo na churrasqueira aí já, né? Vida difícil, né? Aí sim, homem velho. Eu tô devendo música aqui do Renan e Raí no programa Top Sertanejo. Vamos trazer então Renan e Raí pra cantar aqui na programação da Regional.

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1: É, são 7 horas agora, 27 minutos, 7:27. Já entrando para a reta final do programa Top Sertanejo desta segunda-feira, oferecimento da Codiac Nutrição Animal, Mercado Cardoso, Agroclin Aquários, Ericar Multimarcas e Auto Center e Gran Boriche Pizzaria Girassol.
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1: É, deixa eu mandar um abraço aqui pro meu amigo William, tá de rádio ligado, né? Tá na sintonia do programa. Lá no Fuji, aquele abraço pro William. Para Maria Salete, muito obrigado pela audiência de vocês aqui na programação da Regional FM. O Capixaba também está na audiência. Valeu, Capixaba. Boa noite, bom descanso. Obrigado pela sintonia da Regional FM. Vamos trazer o João Paulo e Daniela agora no Top Sertanejo.

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2: 7:40.
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Legal, agora são 7h50, 10 minutos faltando para as 8. Agradecer a sintonia de todos vocês. Muito obrigado pela audiência, obrigado pela companhia. Tá chegando aí a Voz do Brasil na sequência. Eu volto amanhã, se Deus quiser, a partir das 5 da tarde, aqui na Regional FM. Valeu, gente boa, aquele abraço, boa noite, bom descanso. Deixar a última aqui, as últimas aqui, atendendo meu amigo Paulo Adalberto. Pediu para tocar uma do Felipe Falcão no Top Sertanejo.

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1: Está no ar a Voz do Brasil. As notícias do governo federal que movimentaram o país no dia de hoje.
2: Olá, boa noite.